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0: Você, melhor ouvinte do mundo em nossa programação. Eu sou o Will e a gente segue junto aqui na sua.
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0: Quarta na Castela, é que eu não te esqueci. Na quinta, teve Geninho, Mariana Fagundes e Pião todo tatuado. Curtiu aí? Bom, esse foi o Top 10 às 10. As 10 mais pedidas por você, melhor ouvinte do mundo. Se a sua não apareceu, não fique triste. Vai no nosso site bhfm.com.br que ela volta aqui no Top 10 às 10. E claro, também no Top Hits, às 5 da tarde, de segunda a sexta. Não perde não, fica ligado, hein? 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Daqui a pouquinho tem alô pra você que tá colado aqui na BH. BH 10h32.
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0: esta terça-feira. Valeu, tchau. 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
2: Guilherme Antônio Artioli e Haroldo Bevenuto Machado Artioli são a dupla Guilherme Benuto. Os irmãos nasceram em Campinas, interior de São Paulo, e cresceram numa casa cheia de música. Gui começou a tocar sanfona aos 9 anos e Benuto, formado em música erudita, apaixonou-se pelo violino aos 11. Antes de seguir como dupla, os dois fizeram parte do trio sertanejo Vila Bagagem por mais de 10 anos, participando de CDs, DVDs e clipes autorais. Em 2019, assinaram com a Sony Music e lançaram o álbum Amando, Bebendo e Sofrendo, colocando seus primeiros sucessos no mapa sertanejo. Desde então, emplacaram hits que viralizaram nas rádios e plataformas. Entre os maiores estão Pulei na Piscina, Sigilo, Declaração pro Bar e Haja Colírio. Este último com participação de Hugo e Guilherme e presença constante nas playlists mais importantes do segmento. Hoje, a dupla soma mais de 14 milhões de ouvintes mensais no Spotify Brasil, ocupando posições altas nos rankings do sertanejo nacional. Em 7 anos de dupla, eles se apresentaram em 4 edições da Festa do Peão de Barretos. Guilherme e Benuto também são compositores respeitados e já escreveram músicas para grandes nomes do sertanejo como Jorge Mateus e o hit Pergunta Boba e Mateus e Cauã em Abelha Sem Mel.
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0: Danilo e Davi formam uma das duplas mais promissoras do sertanejo atual. Eles se uniram por amor à música no fim de 2020 e em poucos anos ganharam espaço no Brasil inteiro. Danilo, natural de Paracatu, Minas Gerais, já era compositor de sucessos como Eu Sei de Cor, de Marília Mendonça e 10% de Maiara e Maraíza. Davi é de Santo André, São Paulo, começou na música no coral da igreja e se destacou escrevendo hits gravados por outros artistas. Uma curiosidade é que ele é sobrinho de Marcos, da dupla com Belucci, e foi apadrinhado pelo tio que sempre o incentivou. O som da dupla mistura sertanejo moderno com letras que falam de amor, festa e vida real. Entre os hits que conquistaram o público estão Apaga, Apaga, Apaga, Tive que Bater Palma e Fumo da Noite. Músicas que tocaram forte nas rádios e viralizaram nas redes. Eles somam centenas.

Centenas de milhões de reproduções em streaming e mais de 800 milhões de views no YouTube, mostrando que a dupla já virou referência no cenário sertanejo. A dupla sertaneja venceu o prêmio de revelação do ano no Prêmio Multishow de Música Brasileira em 2025 por

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3: Ana Flávia Castela, mais conhecida como Ana Castela, é hoje um dos maiores fenômenos da música brasileira. Natural do Mato Grosso do Sul, a cantora começou a ganhar visibilidade ainda jovem nas redes sociais, mostrando carisma, identidade e uma forte ligação com o universo do agronejo. O grande estouro veio em 2022, com Pipoco, parceria com DJ Cris Nubit e Melody, que virou hit nacional, dominou as plataformas digitais e colocou Ana Castela no topo das paradas. Na sequência, vieram sucessos como Boiadeira, Nosso Quadro, Roça em Mim e Solteiro Forçado. Hoje, Ana Castela acumula bilhões de streams, lidera rankings nas plataformas digitais e coleciona prêmios importantes, incluindo troféus no Prêmio Multishow e no Melhores do Ano. Com projetos audiovisuais de grande alcance, feats com artistas como Luan Santana, Simone Mendes e Gustavo Mioto, além de turnês lotadas pelo Brasil, a boiadeira vive o auge da carreira e segue como um dos nomes mais fortes e influentes da música nacional.

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4: Cleiton e Romário são um dos destaques do sertanejo atual e vem conquistando espaço com um repertório que mistura romantismo, sofrência e letras fáceis de se identificar. A dupla surgiu no Distrito Federal, onde começou a carreira se apresentando em bares e eventos locais, até chamar a atenção do público nas plataformas digitais. O reconhecimento nacional veio com músicas que rapidamente viralizaram, como Morena, Água nos Olhos e Namorando ou Não, e caíram no gosto do público.

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3: Tiago André Barbosa, conhecido como Tiaguinho, nasceu em 11 de março de 1983 em Presidente Prudente, interior de São Paulo. O cantor tem 42 anos e é uma das maiores vozes do pagode e do samba do Brasil. A música entrou cedo na vida dele. Aos 12 anos, Tiaguinho já compunha. Aos 15, fundou seu primeiro grupo de samba. A grande virada aconteceu em 2002, quando participou do programa Fama, na TV Globo. No ano seguinte, assumiu o vocal do Exalta Samba, um dos grupos mais importantes do gênero. Após quase uma década na banda, Tiaguinho seguiu carreira solo em 2012. O álbum Ousadia e Alegria marcou esse novo momento e abriu caminho para uma sequência de sucessos. Entre eles, Ainda Bem, Sou Cara Pra Você, Deixa Tudo Como Tá e Pé na Areia. Misturando pagode, samba, R&B e pop, ele conquistou públicos de todas as idades. Nas redes sociais, soma quase 10 milhões de seguidores e milhões de ouvintes mensais nas plataformas de streaming. Tiaguinho também é empresário e idealizador do Tardezinha, projeto que virou um fenômeno mundial. Na vida pessoal, vive um momento especial. O cantor é pai do Bento, fruto do relacionamento com Carol Peixinho.
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4: Panda, nome artístico de Jonathan Anjos, é um dos fenômenos mais rápidos do sertanejo na atualidade. O cantor nasceu em São Paulo, mas vive em Goiânia e passou anos tentando a sorte na música antes de estourar de vez no cenário. A virada da carreira aconteceu com o projeto Panda Sem Moderação, especialmente com o sucesso Baqueado, gravado com a dupla Ícaro e Gilmar, que viralizou nas plataformas e acumulou dezenas de milhões de streamings e colocou o nome de Panda entre os mais ouvidos do Brasil. Desde então, Panda se firmou no sertanejo romântico e emotivo, com faixas como Eu Te Seguro e participações marcantes ao lado de artistas como Lu e Rayane, Humberto e Ronaldo e Borges e Dedéu. Além de projetos coletivos como Cê Tá Doido, que o colocaram ao lado com grandes nomes do gênero. Hoje, com mais de 75 milhões de streams mensais, dezenas de faixas entre as mais ouvidas do país e presença constante no top 200 do Spotify Brasil, incluindo Baqueado, entre os mais escutados, Panda segue em forte ascensão, lotando shows por todo o Brasil.
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3: Formado por Bruno Cardoso, Sérgio Júnior, Cris, Vini e Fred no Rio de Janeiro no final dos anos 90, o Sorriso Maroto é um dos grupos mais consagrados do pagode brasileiro. Eles ganharam projeção nacional com um estilo romântico e letras marcantes que os tornaram referência no gênero. Ao longo da carreira, o Sorriso Maroto emplacou sucessos que atravessam gerações, como Sinais, Ainda Gosto de Você, Assim Você Mata o Papai e Me Olha nos Olhos, mantendo presença constante nas rádios, playlists e nos palcos pelo Brasil. Em 2025, o grupo viveu um momento histórico ao vencer o Grammy Latino de melhor álbum de samba e pagode com o projeto Sorriso Eu Gosto no Pagode Volume 3, homenagem ao Fundo de Quintal gravado em Londres. Recentemente, eles encerraram o projeto Sorriso às Antigas, que rodou o país por 3 anos, relembrando os sucessos que marcaram a carreira do grupo. Agora, eles estão prontos para colocar o pé na estrada com a turnê Sorriso Eu Gosto no Pagode.
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3: Maxuel Alves Silva, mais conhecido como Suel, ganhou projeção nacional como vocalista do Imagina Samba, grupo que marcou época com sucessos românticos e presença constante nas rádios e nos palcos do país. Após anos à frente da banda, Suel decidiu seguir carreira solo, apostando em uma fase ainda mais madura e conectada com o público. Na trajetória solo, o cantor mantém a essência do pagode romântico, mas também aposta em uma sonoridade mais atual, com músicas que rapidamente viralizam nas plataformas digitais e nas redes sociais. Recentemente, o artista celebrou mais de 75 milhões de plays com o hit Vitamina C, gravado em parceria com a banda Menos é Mais. O audiovisual mais recente do artista é Pôr do Suel ao Vivo, gravado em Recife, diante de um público esgotado, que traz versões repaginadas de clássicos e músicas inéditas, como Cidade Neon, além de participações especiais. O projeto virou turnê nacional e Suel tem rodado o país, fazendo mais de 5 horas de pagode pro público durante as apresentações.
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4: Felipe Amorim é cantor, compositor e fenômeno digital. Nascido em 21 de setembro de 1996 em Fortaleza, no Ceará, ele tem 27 anos e é um dos artistas mais ouvidos do Brasil. A música sempre fez parte da sua vida. Antes de cantar, Felipe escreveu sucessos que estouraram nas vozes de outros artistas. Ele assinou hits como Tá Rocheda para os Barões da Pisadinha e Fim da Noite para o Zé Vaqueiro. Em 2021, decidiu assumir os vocais e logo virou sensação. Seu repertório mistura forró, piseiro, funk e pop, conquistando milhões de ouvintes. No Spotify, ele foi apontado como um dos artistas nordestinos mais ouvidos e já teve várias músicas no Top Brasil, incluindo o hit No Ouvidinho, que chegou ao primeiro lugar no Spotify Brasil. Entre os sucessos que bombaram nas plataformas estão Love Gostosinho com Natan, Toca o Trompete e Eu Vou na Sua Casa, hit com Vitão, Bim e Malibu. Felipe acumula ainda indicações importantes como no MTV Miau e no TikTok Awards.
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0: Você sabia que o leite materno pode funcionar como um verdadeiro medicamento? Rico em anticorpos e nutrientes, ele protege contra infecções graves, contribui para o desenvolvimento do bebê e pode diminuir o tempo de internação. Por isso, nesse mês da campanha Agosto Dourado e em todos os outros meses, fica um convite. Se você está amamentando, é saudável e produz mais leite do que o seu filho precisa, você pode ser uma doadora. Em Belo Horizonte, é só ligar para 3277-7796 ou procurar um dos 15 centros de saúde que fazem coleta de leite humano. Aquele leite que sobra para uma mãe pode significar proteção, cuidado e esperança para outro bebê. E tem mais boas dicas como essa no meu arroba Silvia Castro DC.
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3: Hoje é quarta-feira, 5 de agosto, Ana Júlia, bom dia.
4: Bom dia, Rafinha, bom dia, melhor ouvinte do mundo.
3: Bora.
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3: Já tamo por cá, BH. Pode chegar aí, ó. Manda seu áudio aqui no WhatsApp da BH. Vem dar esse giro junto com a gente. Você manda seu bom dia, manda seu alô. Conta pra gente o que você espera dessa quarta-feira. Tamo aqui, ó, 31992360714. Esse é o WhatsApp da BH, pra você mandar seu áudio e dar esse giro com a gente nessa quarta-feira, né, Ana Júlia?
4: Exatamente, Rafa. E é em bhfm.com.br que você se cadastra pra ganhar prêmio. Sabe o que a gente tem pra começar essa quarta-feira?
3: Diga lá.
4: Aquele par de ingressos, Cinearte e o copo exclusivo da BH.
3: Aí sim, hein?
4: Bora pro show?
3: Bora, começou aqui, ó.
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0: BH, primeira edição, já tá no ar. São 5h19. Bom dia.
1: O sorteio da Mega Sena do concurso 3040, realizado ontem em São Paulo, Rafa, ninguém ganhou.
0: Ué?
1: O prêmio tá acumulado em cerca de 150 milhões de reais. Olha só os números que foram sorteados.
0: Deixa eu ver.
1: 3, 16, 24, 30, 49 e 54.
0: Aí, ficou mais espalhado dessa vez.
1: Os no mais fácil.
0: Não é?
1: Eu achei. Mais bonito também, eu gosto.
0: Coloca um pé do outro aí, eu vou te falar. Que eu passo longe.
1: Eu também, Rafa. Inclusive, se eu tivesse jogado o jogo que eu jogo habitualmente, teria acertado dois números.
0: Olha aí.
1: O 16 e o 30 são números que eu sempre jogo.
0: Você jogou, Ana Júlia?
1: Não joguei. Mas olha só, 89 apostas acertaram as 5 dezenas e vão levar para casa quase 50 mil reais. Já ajuda, Rafa.
0: Opa!
1: E outras quase 6.500 apostas, imagina demais.
0: Que isso?
1: Acertaram 4 dezenas e vão levar para casa cerca de mil reais. Também já ajudava.
0: 6.500 pessoas acertaram 4 números.
1: Mais especificamente, 6.555 apostas.
0: Olha aí, cara.
1: É gente, né?
0: E as 6 ninguém acertou.
1: Ninguém acertou as 6.
0: É nós, hein?
1: Mas amanhã.
0: Tô achando que é nós, hein?
1: Tem mais. Vamos fazer uma fezinha pra amanhã?
0: Manda pra mim o zoom bonito.
1: Vou mandar. Vou ter que tirar agora os que saiu ontem.
0: Pois é.
1: Mas vou mandar.
0: Me manda sim. Vou lá. Vou lá hoje.
1: Uma meia dúzia.
0: Isso.
1: No bonito. Então tá. Os sorteios da Mega agora rolam terça, quinta e domingo, né? Pra
0: aí,
1: lembrar aí, pra quem não tá pegando aí a mudança. Antes era quarta e sábado. Então agora tem mais oportunidades pra gente ganhar.
0: Muito bem.
1: 5h21.
0: Aqui no WhatsApp da BH, você manda seu bom dia, manda seu alô aqui, ó. 319-9236-0714. Já temos aqui o melhor ouvinte do mundo, ó.
2: Bom dia.
0: Opa.
2: Ana Júlia.
1: E aí?
2: Duarte. Rafinha, meu amigo.
0: Ô, meu garoto.
2: Thiago sem miséria na área. Mais uma vez. Quartou, hein? Ana Júlia, acabei de deixar minha menina lá no aeroporto. Falei que sei que ela ia pra França.
1: Onde? Falou.
2: Hoje tá o Thiago sem miséria e a senhora sem miséria. Manda um alô aí, Débora. Bom dia, Ana Júlia. Tô pensando aqui, essa mega sena acumulada aí, hein?
1: Aí.
2: Nossa, Deus. Vou jogar, vai que eu vou morar lá na França com minha menina.
0: Tá vendo?
2: Deus abençoa, tamo junto. Bora pra cima, aqui pra baixo é contramão. Tchau, obrigado.
0: Muito obrigado pela carona aí, muitas felicidades. Tomara que dê tudo certo pra sua filhota lá na França, né, Ana Júlia?
1: Deu. Vai mandar notícia pra gente, hein? Um beijo pra vocês todos aí.
0: Muito obrigado pela companhia sempre. 5h22, mais um áudio aqui no WhatsApp da BH. Bom dia.
3: Bom dia, Ana Júlia.
1: Oi.
3: Bom dia, Rafinha. Excelente quarta-feira para todos nós. É, o último áudio que eu mandei, eu tava saindo de Sete Lagoas, indo para Confins, para passar alguns dias em Maragogi.
1: Oh. Não sei se vocês lembram. Eu lembro.
3: Hoje tá diferente. Hoje é de Sete Lagoas para Belo Horizonte.
0: Oh.
3: Né? Desde ontem eu voltei minha rotina normal, mas nesse período como um todo, nunca deixei de ouvir a BHFM. BHFM, a melhor rádio do Brasil.
0: Opa! Muito obrigado.
1: São demais. Manda foto pra gente ver como é que foi a viagem lá em Maragogi.
0: Pois é.
1: Maragogi é maravilhoso, Rafa.
0: Maragogi é?
1: Alagoas.
0: Alagoas, é? Menina!
1: Quando eu estive em Maceió, eu dei uma esticada e fui parar lá.
0: Pois é.
1: Gabão.
0: Não devo demorar lá, não, viu?
1: Ano que vem.
0: Março. Essa agora eu vou pro interior ali, ó. Abre campo, Granada. Sabe onde é que é?
1: Sei.
0: Vou lá recarregar as baterias lá. 5h24.

0: Essa é a BH FM. John Legend aqui, ó, no Giro BH, primeira edição, agora são 5h31. Bom dia, BH!
1: Tem mudanças nos pontos de ônibus aqui de BH, viu, Rafa? A prefeitura lançou dois serviços que vão trazer mais segurança e eficiência para esses locais aqui na capital. Os programas são o Abrigo Amigo e o Próxima Parada. Essas são iniciativas que começam a funcionar em um ponto de ônibus na Avenida Afonso Pena, no centro, e serão levadas a outros locais aqui da cidade. O Abrigo Amigo, que é um resultado aí da parceria da prefeitura com uma outra empresa de tecnologia, vai utilizar painéis eletrônicos para oferecer companhia, acolhimento e suporte, especialmente para mulheres, durante a espera dos ônibus diariamente de 8 da noite às 5 da manhã. Já o Próxima Parada é um novo serviço que vai permitir que os passageiros acompanhem em tempo real a previsão de chegada dos ônibus. Essa funcionalidade de monitoramento vai operar 24 horas por dia e estará disponível em 400 abrigos. Em 100 deles, a iniciativa vai operar junto com o Abrigo Amigo. 5h32.
0: Bora aqui, ó. WhatsApp da BH. A turma chega junto e manda aquele bom dia pra nós aqui, ó. 319-9236-0714.
2: Simone Mendes, gramada de boas, amor. Bom dia.
0: Bom dia.
2: Tá bom demais.
1: Bom.
2: Bruno Mezenga na voz. Tá sumido aí.
0: Sumiu.
2: Mas tá no jogo de novo. Como é que tá, Ana Júlia?
1: Tô boa.
2: A filha, meu parceiro, a galerinha do BHFM.
0: Beleza.
2: Vamos lá, quartar, né? Mais um dia abençoado pra nós. Deus abençoe o dia de todo mundo aí. Vamos que vamos. Mais tarde tem aquela peladinha pra nós, 5h30. Primeiro trabalho na obra, né? Porque na obra, você está ligado, coisa boa é obra. Peladinha 5h30. Cabuloso 7h30. Cervejinha 7h45. Chama, galerinha, bora. Cadê o Filipinho, suco de fruta, meu parceiro? Bora, turma, bora, chama.
0: Não quer abrir a janela de transferência aí, se você quiser me contratar. Vou deixar o telefone do meu empresário com você aqui, meu negão. Mas
1: boa.
0: Agora, qualquer hora se pintar uma vaga aí, meu garoto, dá ideia que eu chego junto, hein? Pra pelada, eu tô agarrado agora, pra obra.
1: Pra obra não, Rafa.
0: Não. Eu vou lá só pra ver como é que tá, como é que tá ficando a situação.
1: Acompanhar o andamento.
0: Tamo junto, Mezenga. 5h34 BH. Já, a previsão do tempo pra essa quarta-feira.

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0: tempo.
1: Aí sim, hein? Anitta com o Projota aqui no Giro BH, primeira edição.
0: Que saudade. 5h44.
1: Ah, é?
0: Eu deu amo saudade, essa deu. Fiquei nostálgica, Rafa.
1: É bom,
0: lembrando,
1: né?
0: Que parte da programação musical aqui do nosso Giro BH primeira edição é mesclado com o Rebobina, que é o programa da BHFM que traz os clássicos de volta.
1: Essa, inclusive, tá no Rebobina. Segunda a sexta, 11 da noite, sábado e domingo, meio-dia.
0: Daqui
1: bom a pouquinho
0: demais.
1: Vai tocar mais uma do Rebobina aqui.
0: Fica de olho.
1: Você que gosta de fazer aquela viagem, fica nostálgico ouvindo a BHFM. Já, já a gente vai tocar mais um aqui, hein? Fica ligado. 5h45, agora a previsão do tempo, Ana Júlia.
0: Isso mesmo, Rafa. Quarta-feira de céu claro, com a umidade baixa aqui ainda, viu, gente? Umidade baixa. Que não caba, Rafa. Enquanto não tiver previsão de chuva, a gente não vai conseguir melhorar esse índice, que hoje tá na casa dos 20%. E o recomendado, lembro vocês, é na casa dos 60%. Termômetros variando de 14 graus de mínima a 28 de máxima. Essa amplitude térmica também, gente, acaba com a nossa imunidade. Então vamos redobrar os cuidados aí com a hidratação, com as vitaminas, com a atividade física. Vamos cuidar do nosso corpinho, né, Rafa?
1: Pois é, né? Porque a gente é que mora nele, né?
0: Uhum.
1: Se não funcionar legal, nós estamos enrolados.
0: É desse jeito. 5h46.
1: E academia, hein?
0: Ontem eu não fui, hoje eu não vou, mas amanhã tem.
1: Tava olhando aqui os stories aqui, ué.
0: Segunda eu fui.
1: Ah, foi não.
0: Fui segunda.
1: Não. Já fui. Ontem foi terça.
0: Onde eu não fui.
1: Tudo bem.
0: Aí hoje eu também não vou. Mas amanhã eu vou.
1: Tudo bem.
0: E sexta-feira também.
1: Aí você vai postar?
0: Vou.
1: Arroba Ana Júlia Goulart.
0: Isso.
1: Se não postar...
0: Não.
1: Não vale.
0: Não tá pago.
1: Não tá pago, não.
0: Eu
1: não
0: posto.
1: Funciona.
0: Não funciona.
1: Pois é. 5h46. Vamos aqui pro WhatsApp da BH. Que a turma tá chegando, Ana Júlia.
0: Turma chegou cedo
2: bom dia,
0: hoje.
2: Bom dia, Ana Júlia. Bom dia, Rafinha.
1: Oi.
2: Bom dia, ouvintes. Aqui quem tá falando é Nilminha. Eu já estou no centrão de BH, trabalhando. Que Deus abençoe na sua quarta-feira. Que seja uma quarta-feira abençoada.
0: Amém.
2: Beijos. Estou um pouquinho sumida, mas estou sempre ligadinha. Adoro vocês.
1: Beijo pra você, Nilminha.
0: Um beijo.
1: Muito obrigado pela sua companhia por aqui sempre. 5h47. Oi, Jaque. Bom dia.
3: Bom dia, bom dia, bom dia. Bom dia, Rafinha. Bom dia, Ana Júlia, sua linda. Quartou, hein, galera? Meiuca da semana. Bora lá. Que Deus abençoe nossa quarta-feira. Ô, gente, essa Mega Sena tem que sair rápido, porque eu não aguento mais fazer pique de R$20 com meus amigos. Eles estão fazendo um bolão. Já estamos na quarta semana desse bolão. E eu não posso deixar de participar, porque já imaginou? Eles ganham, meus amigos estão tudo ricos, eu fico pobre?
0: Não dá.
3: Ai, Jesus, eu vou ficar pobre de tanto fazer pix pra bolão. Tem que sair logo essa Mega Sena, que eu não tô aguentando mais. Me ajuda aí, pelo amor de Deus. Aqui é a Jaque do Castelo. BHFM, a melhor rádio do mundo. Tchau, obrigado.
1: Valeu, Jaque. Tá tendo bolão aqui, Ana Júlia?
0: Tá. E eu não participei.
1: Aqui na rádio?
0: Aham.
1: Né? Não acredito.
0: É, você tá, tem que olhar o grupo.
1: Não tô participando, não, gente.
0: Eu também não participei. Se tivesse ganho ontem, ia ser só nós dois aqui, tá?
1: Não creio.
0: Ainda bem que você não participou.
1: Gente.
0: Você não me deixa só assim.
1: Tem mais um áudio aqui, vou lá.
0: Vamos ouvir.
1: Bom dia, BH.
4: Bom dia, BHFM. Bom dia, Rafinha. Bom dia, Ana Júlia.
0: Oi.
4: Bom dia. Bom dia aos colaboradores da rádio, aos melhores ouvintes do mundo. Uma excelente quarta-feira. Olha, meu irmão Steve me chamou pra correr na Lagoa Seca.
0: Ah.
4: Não acompanha o patrão, lá é top demais, rapaz. Vamos correr lá, lá é chique. Falei, Steve do céu. Ele se jogou na Mega Sena, falei, joguei, vai dar sorte. Vamos correr lá perto dos ricos que vai dar sorte na Mega Sena. Olha, falei, Steve, a única coisa que nós vamos arrumar lá vai ser imunidade baixa, vai ser gripe. Olha o frio que tá fazendo esse lugar. Eu tô chegando aqui. Eu acho que certo não vai dar, não, mas vambora. Excelente dia pra todo mundo. É o Lex da Coração de Minas. Valeu.
1: Passa aqui pra você dar um abraço de nós, meu garoto.
0: Isso, tá aqui do nosso ladinho.
1: Boa corrida pra vocês aí, tamo junto.

0: Esse é o Grupo Astral e Diego e Vitor Hugo na BHFM 5h54 BH.
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2: Vamos falar do Galo, Rafa.
0: Ei, Galo.
2: Que quase deu um AVC, um infarto nos torcedores ontem.
0: Nossa senhora.
2: Ai, gente, o Galo é o primeiro time classificado às quartas de final da Copa do Brasil de 2026. Eliminou o Juventude no estádio Alfredo Jaconi, lá em Caxias, e garantiu a presença nessa fase pela terceira vez seguida. Uma vitória com a cara do Galo, Rafa. No sufoco,
0: quanto
2: no
0: é
2: aperto.
0: Ficou?
2: 1-0. E o gol que veio aos 40, faltava 40 segundos. Pra terminar o jogo. O juiz estava com apito na boca.
0: E ontem teve um ouvinte que falou assim: olha, Júlia,
2: ah,
0: um placar sofrido aí. Fala pra mim um placar sofrido.
2: Nem.
0: Te falar que eu pensei nesse placar.
2: Você
0: aí.
2: Você pensou?
0: Mas faltando 40 segundos.
2: Não, Rafa, isso, não, ninguém explica isso não. Quem fez o gol foi a Laminda. E essa vaga pro Galo, Rafa, não só rendeu a felicidade dos torcedores essa semana, claro, mas também rendeu ao clube 4 milhões de reais, tá?
0: Boa.
2: Só a classificação. Bom, o Galo não fica fora das quartas de final desde 2024 e na história conquistou duas vezes esse torneio nacional, em 2014 e em 2021. Nesse ano, o peso da Copa do Brasil de ganhar esse título é também garantir a Libertadores de 2027. Mas para isso tem que estar entre os finalistas.
0: Muito bem.
2: 5:56.
0: Mandou seu áudio pra gente aqui no WhatsApp da BH? 319-9236-0714. Já, o resultado de promoção aqui. Você que tá se cadastrando no site, no app da BH, fica ligado aí, hein? Fica ligado.
3: E a Rafinha, Ana Júlia, Ronaldo aqui de Venda Nova.
0: E aí?
3: Vamos ali brincar mais um pouquinho, né? É, Ana Júlia, esse frio tá meio cabulosinho, viu?
2: Uhum.
3: Pensei que eu ia guardar a blusa, mas nesse horário não dá, não. BHFM é tudo nosso.
0: Valeu, meu garoto.
2: Tem que levar o casaquinho esse horário, gente.
0: Verdade. Bom trabalho pra você aí. Obrigado pela companhia, viu? Mais um áudio, ó.
4: Bom dia, BHFM. Bom dia, Rafinha. Bom dia, Júlio Goulart.
2: Oi.
4: Que é demais de Vespasiano. Vambora, né?
0: Vambora, Limar.
4: Bora pra cima dessa quarta-feira abençoada. Quarto que fala. Meio de semana já, graças a Deus. Vambora, bora pra cima, bora, Danilo, bora, irmão. Bora que hoje eu tô só o pó, viu?
0: Ih, rapaz, segura a onda lá hoje, hein, Danilo?

0: Costa Babá.
1: Ai, ai, ai.
2: Que moda boa, hein? Guilherme Benuto com Panda aqui na BH FM. 6 horas em ponto em BH. Se cadastrou no site, no nosso app. Vamos dar prêmio pra turma, né, Júlia?
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3: Daqui a pouquinho tem mais informação. Vamos falar sobre emplacamentos de veículos que cresceram 10% em julho aqui no Brasil. Vamos falar de agosto dourado. Você conhece, Rafa, essa campanha?
2: Não.
3: É sobre amamentação, a importância da amamentação. Vamos falar também sobre isso que tá rolando aqui em BH. E vamos falar do Cruzeiro, cabuloso, fechando a programação aí pro jogo de hoje da Copa do Brasil.
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16: De

0: 16 de ônibus.
1: No mês de julho, o emplacamento de veículos cresceu 10,17% em relação a julho do ano passado e 3,33% em relação ao mês anterior, que foi junho, com um total de 504.574 unidades vendidas. Isso engloba a venda de automóveis comerciais leves, como picapes e furgões, ônibus, caminhões, motos e implementos rodoviários, como reboques e carrocerias. De acordo com a Federação Nacional de Distribuição de Veículos Automotores, esse foi o terceiro melhor mês de julho da história. Quando se considera apenas o segmento de automóveis, automóveis comerciais, o crescimento foi de 2,2% sobre junho e 15,54% em julho de

0: 11992360714. Pode chegar, BH, bom dia.
1: Bom dia, meu povo. Bom dia, Rafinha. Bom dia, Ana Júlia.
0: Bom dia.
1: Gente, tô me sentindo muito importante. Você sabia disso? Passeando ontem pelo Instagram, me vejo aonde? No story da Ana Júlia. Jesus! Agora tem que chegar pão, gente. Tem que chegar pão com manteiga. E tem que chegar pão de queijo recheado de frango. Me aguarde, que eu tô chegando. Beijo, bora girar, que o dia tá só começando.
0: Beijo pra você, Heloísa.
2: Um beijo.
0: Como é que eu fui parar nos stories do seu Instagram, Ju?
2: Eu postei ontem o recorte do áudio dela aqui no Giro BH.
0: Sim,
2: Rafa.
0: Muito bem.
2: No momento que a gente falou do pão de queijo, né? Quem quiser ainda tá lá, corre lá que dá pra vocês verem. Arroba Ana Júlia Goulart e arroba Rafinha Noir. E arroba rádio BHFM, que compartilhou também.
0: Muito bem, 6h14. Mais um áudio aqui, ó.
3: Bom dia, Rafinha, meu parceiro.
0: Opa.
3: Bom dia, Ana Júlia Goulart, nossa
2: flor.
3: É, Ana Júlia, o galão passou ontem, hoje tem o Cruzeiro. Tô começando a achar que nessas quartas de final aí vai dar o quê no sorteio? Será o quê, hein?
2: Será?
3: Tô começando a prever isso aí, né? Tô querendo prever os números da Mega, né? Só tá acumulando, né? Rafinha, vamos lá, ajuda aí, ó. Dá uma força. BH, melhor do Brasil, com Deus, Elivelta e Itaú, né?
0: Manda os números, né?
2: Vou mandar.
0: Meia dúzia de número bonito.
2: Vou mandar.
4: Pessoa na seta extra aí.
2: Nossa.

0: E essa aí é mais uma música do Rebobina BH, hein? 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
1: A campanha Agosto Dourado traz nesse ano o tema amamentação para um começo de vida sustentável. Fortalecer o que funciona. Isso chama a atenção para a importância do aleitamento materno e da doação desse leite como estratégias fundamentais para a promoção da saúde e para o desenvolvimento infantil, Rafa. Aqui em BH, esse cuidado é fortalecido por uma rede permanente de apoio às mulheres que amamentam e desejam doar o leite excedente. A Secretaria Municipal de Saúde mantém um posto de coleta de leite humano na unidade de referência secundária Saudade. E é lá que é responsável por coordenar o trabalho de 10 unidades de coleta de leite distribuídos pela capital. Nessas unidades, profissionais orientam as lactantes, acompanham o processo de amamentação e realizam semanalmente a coleta domiciliar do leite doado. Só no primeiro semestre desse ano, foram encaminhados 141 litros ao banco de leite da maternidade Odete Valadares, onde o alimento passa por pasteurização antes de ser destinado principalmente aos recém-nascidos internados em unidades neonatais. No mesmo período do ano passado, o volume encaminhado tinha sido de cerca de 70 litros. 6h25.
0: Bora aqui pro WhatsApp da BH. Onde é que você tá agora? Ligado com a gente nessa manhã de quarta-feira, hein? Bom dia.
2: Bom dia, Rafinha, bom dia, Ana Júlia Goulart, bom dia a todos os ouvintes da melhor rádio BHFM.
1: E aí?
2: Quem fala é Alisson do bairro Vista do Sol. Tenhamos aí uma quarta-feira abençoada. Tava meio sumido aí, mas eu tava todas as manhãs acompanhando vocês. Queria mandar aí um abraço especial pro Rafinha, o Ferruge da Shopee.
0: Aí,
2: alô, Ferruge, um abraço, meu irmão. Ou, quando o galo ganha, o dia amanhece muito melhor, né? Você tá doido. Se não for sofrido, não é galo. Bora pra cima. Deus abençoe a todos. Um abraço.
0: Valeu, Alisson. Tamo junto. 6h26. Mais um áudio aqui. A turma chegando junto com a gente no Giro BH. Primeira edição. Pra você ganhar seus prêmios, não esquece de se cadastrar, viu? No site da BH ou no nosso app. Bom dia.
3: Bom dia, Rafa. Bom dia, Ana Júlia. Sou a Dilson de Betim. Ouço vocês todas as manhãs, mas não mando mensagem. Hoje passando aqui para mandar um beijo para minha amada Eugênia, que está ouvindo vocês aí também todos os dias dentro do busão.
0: Valeu, muito obrigado. Sempre que quiser, fique à vontade para mandar seu áudio aqui, né, Ana Júlia?
1: Isso mesmo, inclusive você que tá aí do outro lado do rádio, que escuta a gente todos os dias, que dá risada, que fica sabendo das notícias, que curte as músicas, mas nunca mandou um áudio pra gente, chega junto.
0: Você fica aí ouvindo a gente falar, a gente quer ouvir você falar.
1: Exato.
0: A gente quer ouvir a sua voz aqui, BH.
1: Vocês fazem esse programa junto com a gente, né, Rafa?
0: É isso aí. Bora mandar seu bom dia pra nós aqui. A gente fica muito feliz em você estar junto com a gente aqui. 31992360714. 6h27.

0: A sua VHFM. 6:30 da manhã. Sol nascendo ali. Direto da Serra do Curral, Ana Júlia?
1: Exato, que coisa linda, Rafa.
0: Espetáculo, hein?
1: Bora de previsão do tempo?
0: Vamos lá.
1: Quarta-feira de céu claro por aqui, com a baixa umidade do ar que segue, viu, gente? Temperatura variando de 14 graus de mínima a 28 de máxima e a umidade relativa do ar na casa de 20%, principalmente à tarde. Fiquem de olho aí com esse tempo seco e reforcem a hidratação.
0: Muito bem.
1: 6:31.
0: Aqui no WhatsApp da BH, você manda seu áudio, hein? Manda seu bom dia aí. Bora pra cima dessa quarta-feira. Você vai mandar no 319-9236-0714. Oi, BH, bom dia.
2: Bom dia, BHFM, bom dia, Rafi, bom dia, Nanjo Goulart.
1: Oi.
2: Eu vou de Betim, pra variar. Bater aquele cartão logo cedo.
0: Boa.
2: Vou dar uma alô pro Max Casca de Bala. O Leibi, que ontem passou lá no bar secando o galo, mas não deu certo.
0: Ia,
2: toma, Leibi. Fica esperto. Mandar um alô pro Tardelli também, que apesar de ser Tardelli, é cruzeirense. E é isso aí, né, Rafinha? O Galo ganhou, mas eu acho que o comentário vai ser: o juiz apitou o fim do jogo. O cara não quis parar e o juiz trouxe: ah, já que ele não quis parar, então deixa o gol. Melhor, Rafinha? Uma hora tem que dar certo pra nós, né? Classificadas. Bora, que hoje é quarta-feira ainda, hein? Que Deus tá logo aí.
0: Vambora. Obrigado pela sua companhia aí. Bom dia e bom trabalho. 6:32. Tem mais áudio aqui do melhor ouvinte do mundo.
1: Vamos ouvir.
0: Bom dia, VH. Chega junto.
3: Bom dia, Marília. Bom dia, Rafinha. Que é o Davidson de Lisboa.
0: E aí?
3: Passando aí pra desejar uma boa quarta-feira aí pra todos. Quarta-feira mais tranquila, né? Sofrimento ontem, mas já estamos recuperados. E também já estamos habituados com isso, né? Se não é sofrido, não é o galo. Olha, a Ana Júlia até fugiu do placar, né? Ela não quis falar o placar, não. Mas eu acho que ela já esperava o sofrimento também. Porque quem é galo tem que estar habituado, senão o coração não aguenta. Bom dia pra todos aí.
0: Bom dia pra você também, Davidson. Ana Júlia.
1: Oi, Rafa.
0: Já Malô BH a partir de 7 da manhã, hein?
1: Isso, tem o tema do dia, as previsões pro seu signo, os conselhos da Caete.
0: É verdade, hein?
1: E tem estreia de quadro novo.
0: Estreia hoje.
1: É hoje que a gente abre o tribunal das minúsculas causas, Rafa.
0: Fica ligado pra você participar aqui e ganhar seus prêmios com a gente a partir das 9:30 da manhã, né?
1: Uhum.
0: Daqui a pouquinho tem mais áudios aqui e tem as notícias do futebol.
1: Agora nós vamos falar do Cruzeiro, que entra em campo hoje, hein? Não sai daí, não.

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11: Oi, BH, tamo de volta aqui com o Giro BH 6:38, bom dia.
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0: Essa é a BH FM, Henrique e Juliano aqui na sua BH. Ó, são 6h42, a gente tá aqui, ó, com o Giro BH até as 7 da manhã. Daqui a pouquinho tem mais prêmios, hein, Ana Júlia?
1: Tem sim, Rafa. Corre em bhfm.com.br pra garantir o quê?
0: Os seus ingressos pra curtir o palco BHFM com Cristinas.
1: Chique! Vai ser demais, Rafa.
0: 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Daqui a pouquinho o resultado, né?
1: Exato.
0: Vai no site, vai no app e se cadastra aqui. Enquanto isso, a gente vai aqui pro WhatsApp da BH. A turma chegando nessa quarta-feira, hein?
1: Não, Rafa, tô impressionada.
0: Onde é que você tá agora? Ouvindo a BHFM. Manda seu áudio pra gente. Bom dia, BH. Fala aí, Rafa.
2: Bom dia, Rafinha. Bom dia, Ana Júlia. Meiotinha da semana. Bora pra cima dessa quarta-feira. Com muita paz, saúde. Bom, Rafinha, falar com você. Ontem foi meu aniversário, igual eu falei.
0: E aí?
2: Você tá doido. Só tenho que agradecer.
0: Ô, benção, hein?
2: Eu só tenho que agradecer tanto de mensagem que eu recebi, as visitas que eu recebi aqui em casa.
0: Isso é bom, hein?
2: E a cervejinha gelada. Bora que tchau-tchau é logo ali. Rafael de Diamantina, o motorista completo.
0: Boa, garoto.
2: Ana Júlia, é com você.
0: Aí,
1: o motorista de todas as categorias.
0: É ele.
1: Chama na buzina.
0: Chama, meu garoto. Ontem eu ia falar que, na hora que ele mandou o áudio falando que era o aniversário dele, os passarinhos estavam cantando parabéns pra ele, igual tava cantando aí hoje aí, ó.
1: Eles sempre estão dando ali aquele som de fundo pros áudios do Rafa, né?
0: Que privilégio, hein, meu garoto? Saúde pra você!
3: Bom dia, BHFM. Bom dia, Rafinha. Bom dia, Ana Júlia. Aqui é a Luísa de Campestre. Acabei de chegar no trabalho, né? Agora eu tomo um banho. Já saí de casa, 5 km no conta, mas sempre ligadinho ouvindo vocês, tá? Passando para desejar um ótimo dia. Quartou, né? Meio a semana, graças a Deus. Beijos.
0: Beijos para você também, Luísa. Bom dia e bom trabalho.
4: Bom dia, BH. Bom dia, Rafinha. Bom dia, Ana Júlia, aqui do Wilson Andrade. Estamos ouvindo o programa de vocês aqui em Gloucester. Manda um alô para nós aí. É o Chino, Eduardo, Tchempão, Daniel e o Gustavo. O nosso patrão, mano. Tchau, obrigado.
0: Valeu, garoto. 6h44.

0: FM, Acato com Pericão aqui no Giro BH. É hora de futebol. Bora contar agora mais novidades aí do futebol aqui no Giro BH. Primeira edição, Ana Júlia Goulart.
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2: É hora de falar de Cruzeiro. Rafa, o técnico Arthur Jorge encerrou a preparação do Cabuloso para enfrentar a Chapecoense hoje, 19h no Mineirão, pela Copa do Brasil. A equipe deve ter mudanças, viu, no jogo de ida. A oportunidade era de fortalecer o sistema defensivo, mas agora em casa o Cruzeiro quer mesmo é ir pro ataque. Bora ver a provável escalação da Raposa?
0: Manda aí!
2: Começando com Otávio, Fagner e Fabrício Bruno, Jonathan Jesus e Gabriel Rojas, Lucas Romero, Gerson, Matheus Pereira, Kaique ou Felipe Moraes, Arroio e Caio Jorge. 6h53.
0: Tamo aqui, ó, até às 7 da manhã, Giro BH, primeira edição. Mandou seu áudio aqui? 319-92-360714. Fácil demais, já salva nos seus contatinhos aí, sempre que você estiver ouvindo, manda um oi pra nós aqui na BH.
3: Bom dia, Ana Júlia, bom dia, Rafinha, aqui é a Andréia, motorista carreta de Igarapé. Tô indo pra João Molevade e lá, gente, a rádio não pega direito no meu caminhão, fico muito triste que não dá pra me ouvir BHFM, mas aqui estou em Sabará, estou ligadinha na BHFM, passando aqui para dar um bom dia para os melhores ouvintes do mundo. Estou sempre aqui, ligada na melhor rádio BHFM.
0: Muito obrigado, muito obrigado, Andréia. Como é que ela faz para ouvir a BHFM quando ela estiver dentro do caminhão, dentro da carreta lá em João Molevade?
2: Ela tem que baixar o nosso aplicativo, Rafa.
0: Boa, né?
2: É só acessar sua lojinha aí no celular, procurar por BHFM, fazer o download, que aí você leva a gente, Andréia, pra qualquer canto do mundo.
0: Conecta no Bluetooth.
2: Uhum.
0: E boa. E deixa a música, a informação e a melhor programação por nossa conta. Muito obrigado pela companhia aí, viu, Andréia? 6h54 BH, tem mais um áudio aqui, ó. Bom dia.
4: Bom dia, Aninha, bom dia. Oh. Rafinha.
0: Bom dia.
4: Quero mandar um abraço para os meus dois só, Diogo e Guilherme, que são atleticanos. Eu sou botafoguense, né? E é isso, quarta-feira. Vamos pra frente, pra trás, marcha ré, como diz o outro, né?
0: João Gomes é o nome dele.

0: Essa é Simone Mendes aqui na BHFM. 7:00. Você ouviu aqui as principais notícias dessa manhã de quarta-feira, 5 de agosto.
1: Emplacamentos de veículos cresceram 10% em julho. Agosto Dourado reforça a importância da amamentação em BH. Arthur

0: dia 15 de agosto. Quem vai, Ana Júlia?
1: Quem vai é a Letícia, Rafa, final do telefone 80. Ela que é do bairro Lagoa de Santo Antônio, em Pedro Leopoldo, minha conterrânea, hein? Valeu, Letícia!
0: Bora curtir mais um show com promoção da BH? Agora tem ingressos pro Pagobinho. Você vai de setor VIP, hein? Esse show é dia 5 de setembro, tá?
1: Eu vou, tá?
0: Daqui um mês.
1: Eu vou.
0: Se programa aí. Vai rolar às 3 da tarde na Arena Independência, promoção da BH. O Fabinho tá chegando, hein?
1: Uhum. Vai ser demais, Rafa.
0: Você vai de setor VIP. Você vai de setor VIP, Ana Júlia?
1: Ah, não sei se eu vou estar com essa bola toda dos melhores ouvintes, não. Mas eu vou estar lá.
0: Pois é. A turma se cadastra no site ou no app da BH. Daqui a pouquinho tem Alô BH, tem o tema de hoje, tem os conselhos da Caete e as previsões pro seu signo.

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2: 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Agora são 7:05.

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3: Já vai começar, já estamos no ar, ó. Quarta-feira, 5 de agosto. 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
3: É aqui mesmo, Caete.
0: É aqui, gente, não tem outro lugar.
3: Pode chegar, bom não dia, bem-vinda.
0: Obrigada, meu amor. Bom dia, meu docinho de base. Você tá bem, Lindeza?
3: Melhor agora que você chegou, ué. E você?
0: Eu tô aqui.
3: Essa casquinha aí é...
0: De um lado, eu vou.
3: Essa aguinha com fubá.
0: É. Que dá um suador danado. Mas cadê minha princesinha do pagodinho? Bom dia, Jujubinha.
2: Oi, Cacá. Bom dia, amor.
0: Você tá boinha?
2: Eu tô, e você?
0: Tá gritando aos quatro tempos. Vai pra... Vai não.
2: Você.
0: Eu falei
2: sim.
0: Que eu vou levar você pra um...
2: Já
0: trabalhar
3: vai
0: o equilíbrio.
3: Retiro. É.
0: Tá, Dianita? Não sei. Vou tá trabalhando esse equilíbrio.
2: É. Vou do dia 5 de setembro, que eu tenho muito pagode até lá. Inclusive, esse fim de semana não ia ter
3: sexta,
2: pagode dela.
3: Sexta
2: a tá
3: domingo, tá?
2: Tá?
3: Acampar de sexta a domingo.
0: É, acampar
2: dá,
0: comigo.
2: Dá uma acampar.
0: Vou levar a Bela a tiracolo, então, que a outra precisa dar um detox.
2: Não, ela
0: tá
2: não.
0: Tá achando
2: vamos,
0: que a vida
2: não.
0: É uma micareta. 100% micareta.
2: Aham.
0: Tô chegando naquela gráfica, deixa comigo. Vou pôr aquilo em ordem. Bom dia pra você do outro lado também. Segura a mão da tia, vem com a gente. Oh. As unidas do cropped, os boys de shortinho, as mamães, os bofs, as bill, todo mundo. Vocês estão bons, meninos?
3: Tamo bem,
2: tamo não,
3: hein?
2: Cacá.
0: Não tô boa hoje. Tamo o quê, Brasil?
4: Ótimo!
0: Ah, meu amor, é um tema babado, confusão and gritaria. Na sua opinião, promessa é dívida ou sempre dá pra escapar? Sempre dá pra fazer aquela escapadinha. Olha, na minha opinião, promessa é dívida. Mas dependendo da promessa. Tipo, sai, eu prometo que eu vou no show com você. Chegou no dia, eu dou uma escapadinha, não vou mentir, não. Uma coisa assim, tem promessas e promessas.
3: É verdade.
0: Prometo estar com você naquele momento importante. Se for bom pra você, eu tô lá. Mas se fosse, um negócio assim que dá pra dar uma fugidinha, eu fujo, Rafa.
3: Eu mudo de ideia também.
0: Você muda?
3: Mudo. Você me conhece.
0: Hein, gente?
2: Eu não, gente. Eu evito prometer as coisas.
3: Pois
2: mas
3: é,
2: se eu
3: tenho evitado prometer pra não mudar de ideia.
2: Isso, mas se eu prometer, falar, Cacá, eu prometo pra você que esse dia eu vou estar com você.
0: Já prometeu que me ver no teatro um dia não foi?
2: Mentirosa. Então,
0: não, prometeu sim.
2: Mentirosa, que
0: eu
2: dia
0: vou
2: que eu
0: te
2: prometi.
0: Ver no dia, o pagode falou mais alto. Ó.
2: Mentira.
3: Mesmo porque tem promessa que os outros fazem pra gente também não cumprem.
0: É.
2: É isso, gente.
3: Não, eu tô falando sério. De modo geral, assim.
0: Sim.
3: É, ué. Eu me sinto tranquilamente
0: quando a pessoa
3: despreocupado
0: não cumpre,
3: pra poder mudar a minha opinião. Oh, tranquilamente.
2: Ah, eu
3: opa.
2: Não. Se eu usei a palavra, eu te prometo que eu irei fazer pipipi, popopó, eu vou prometer. Agora uma
0: cê
2: coisa.
0: Você tem 100% de certeza disso?
2: 100% de certeza disso.
3: Olha aí, Cash, que benção.
2: Agora, é o que eu tô falando, eu evito prometer, justamente pelo peso da palavra da promessa.
3: É, bom.
2: Aí eu falo, Rafa, eu vou ver, mas pode ser que eu vá sim, eu tô querendo ir e tal.
0: Ah, mas sempre dependendo da promessa, se for um negócio que dá pra dar uma escapadinha, eu falo que não foi a Ruth, foi a Raquel. Tá?
3: Exatamente.
0: Eu vou mentir aqui pra vocês, não. Dependendo.
2: Gente,
3: mas aí,
2: se
0: não for uma coisa séria, meu amor.
3: É, e quando as pessoas vão te conhecendo e você conhecendo as pessoas,
0: você
3: acaba não pedindo determinada coisa e a pessoa acaba não te convidando
0: exatamente.
3: Pra determinada situação.
2: Sim,
3: mas isso
2: tá
3: é
2: conhecendo.
3: De forma natural e cada um tem seu tempo, né?
0: E já vou te dar um aviso: hoje vem pianinho comigo, que eu já sonhei com você essa noite. Você me fez raiva no sonho.
3: Que isso,
0: então eu já acordei com você igual Mega Sena acumulada.
3: Que isso?
2: Agora eu tenho que dar conta de sonho dessa mulher, Rafa.
0: Quem mandou você invadir meu sonho?
2: Quem mandou você sonhar comigo? Eu tô quieta lá em casa.
3: Tanta coisa pra você sonhar?
0: Não
3: você
0: é? Sonha, Ana Júlia. Não sei me fazer raiva, Rafa. O único momento que eu tenho pra descansar, Ana Júlia tá me atazanando.
2: Mas eu
3: tanto sonho
2: ido,
3: pra você invadir, você vai invadir o sonho da Caiete.
2: Ô, Rafa, nem ir lá eu não queria estar. Eu nem sei o que eu tava fazendo lá, não.
3: Também não sei.
0: Também.
3: Apaixonada com você.
2: É isso, é mega agarrada, vem aí
0: sonhar
2: comigo.
0: Vem participar comigo, gente, com a gente. Na sua opinião, promessa é dívida ou sempre dá pra escapar? 31992360714. Pode entrar ao vivo, né, Jujuba?
2: Pode e deve entrar ao vivo pra dar sua opinião aqui. É a sua opinião que importa nessa rádio.
0: Exatamente.
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3: É verdade, temos prêmios aqui, presta atenção. Para ingressos pro setor VIP do Pagobinho.
2: Sim, sim.
3: É o Fabinho ao vivo, dia 5 de setembro. 3 da tarde na Arena Independência.
0: Ah, Natura, não vai poder ir nesse, hein?
2: Claro que
0: dó.
2: Vou.
0: Vai não.
2: Vou.
3: Aí, ó, vai invadir
2: já
3: seu sonho de novo, hein?
2: Ainda daqui a pouco.
0: Ah, não, gente, bom dia,
2: ainda
0: Brasil,
2: tem.
0: Né?

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0: Bora com as previsões para Áries nessa manhã de quarta-feira, meiozinho de semana. Vamos que vamos, hein? 7h20 da manhã. Áries, uma conversa pode abrir as portas importantes no trabalho. E no amor, deixe o orgulho de lado, demonstre o que você sente. Um gesto simples aproxima, a cor é laranja, o número é 14.
1: Touro, o dia favorece decisões financeiras mais consistentes. Aproveite a estabilidade para organizar planos hoje. No amor, carinho e segurança deixam a relação ainda mais gostosa. A cor verde musgo, o número é o 27.
0: Previsões agora para Gêmeos. A sua criatividade vai estar especialmente afiada hoje. Uma ideia pode render elogios e até dinheiro, viu? Nas amizades, uma conversa espontânea traz uma ótima surpresa. A cor é amarelo, o número é 08.
1: Câncer, questões familiares pedem presença e escuta. No trabalho, confie mais na sua experiência. À noite, reserve um tempinho para descansar e recarregar as energias. A sua cor é azul marinho e o seu número é o 19.
0: Daqui a pouquinho tem Leão, Virgem, Libra
2: Eu.
0: E Escorpião. São 7h21, BH.

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1: Presta atenção aqui, ó. Você que é do signo de Leão. O seu brilho chama a atenção naturalmente, hein? Principalmente no ambiente profissional. Use essa visibilidade para poder mostrar seus talentos. No amor, prepare-se para receber uma demonstração especial. A cor é dourado, o número é 31.
2: Atenção, Virgem. Organização será sua grande aliada para colocar planos em prática. Evite abraçar tudo sozinho. Uma parceria pode facilitar bastante sua rotina e trazer bons resultados, viu? A cor é lilás, o número é o 4.
1: Agora, previsões para Libra, hein?
2: Presente!
3: Capricha,
2: manda pra
3: Rafa.
2: Gente.
1: Um encontro ou uma conversa pode mudar positivamente o rumo do seu dia. Que beleza, hein? No amor, reciprocidade ganha força. Faça algo diferente e deixe a leveza conduzir. A cor é rosa, o número é 22.
2: Escorpião, você perceberá com clareza onde vale investir sua energia hoje. Já no trabalho, uma atitude estratégica favorece seus objetivos. No amor, intensidade e cumplicidade combinam perfeitamente hoje. A cor é vermelha, o número é 16.
1: Daqui a pouquinho tem mais, hein? Já já tem Sagitário, Capricórnio, Aquário e Peixes. E tem você ao vivo aqui comentando o nosso tema de hoje do Amor BH.
2: E aí, você quando cumpre uma promessa, você cumpre mesmo, faz uma promessa, você cumpre ou você dá uma fugidinha? Hein? Faz a linha Michel Telozinho.
1: Ai, ai, ai.
3: Linha Michel Telozinho é muito bom. Jeito é.
1: Dá uma fugidinha com você. O jeito é. Daqui a pouquinho tem mais previsões pra você ligado aqui na sua BH.

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1: Bora com as previsões agora pra você do signo de Sagitário.
2: Vambora.
1: Presta atenção aqui, ó. Você que é de Sagitário, previsões pra essa manhã de quarta-feira, meiozinho de semana. É o seguinte, ó. Uma oportunidade inesperada pode despertar sua vontade de experimentar algo novo. Cuide do bolso antes de gastar por impulso, viu? No amor, o seu charme estará irresistível. A cor é verde esmeralda, o número é 15.
2: Capricórnio, resultados começam a aparecer para quem vem mantendo o foco. Isso é importante, hein, gente? Reconheça suas pequenas conquistas. Vamos comemorar com quem a gente ama,
1: não
2: sabe?
1: Não é?
2: Entre amigos, um convite de uma hora, de última hora, pode render boas histórias hoje. A cor é marrom bombom e o número é o 10, tá?
1: Agora as previsões para Aquário. Ideias diferentes encontram espaço para poder acontecer nessa quarta-feira. Compartilhe seus planos com quem realmente torce por você. Não vai perder tempo com quem não tem uma troca justa, né? No amor, uma conversa sincera pode aproximar bastante. A cor é azul claro, o número é 42.
2: Peixes, sua sensibilidade ajuda a perceber oportunidades que passam despercebidas, viu? No trabalho, siga sua intuição com responsabilidade. No amor, um momento tranquilo fará muito bem. A cor é prata, o número é 7.
1: Daqui a pouquinho tem você comentando aqui o tema de hoje do Alô BH.
2: Promessas demais!
3: Ai, ai, eu tô boba, tá? Que a galera anda prometendo tudo e não tá entregando nada, Rafa.
2: Calma, tem gente entregando sim, você tá no foco, tá mirando errado.
3: Tô falando do tema, tá?
2: Eu também.
1: Não
2: sei.
1: É só não prometer demais.
2: É só pra você dar conta de fazer.
3: É. Por isso que eu prometo.
2: Vai entregar.
1: Isso aí.
2: Não cumpriu, não.
3: Cumpriu sim.
2: Tô esperando o teatro até hoje.

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0: 10 da manhã dessa quarta-feira.
1: Uhum.
0: São 7h42. O que a gente quer saber aqui, Caete?
2: Promessas demais. Se você promete, você cumpre? Ou você sempre dá um jeito de dar uma escapadinha? Ou depende da promessa? Uhum. Depende da situação que você prometeu? Conta pra gente. 31992360714. Temos áudio?
0: Temos áudio.
2: Bora ouvir então, tô curiosa.
0: Bora ouvir. Oi, Débora. Bom dia.
3: Bom dia, lindezas da BHFM. Aqui é Débora, indo lá pro Barreirão trabalhar.
2: Tudo nosso.
3: Ora comigo. Então, sobre o tema de hoje, eu tô com a Ana Júlia. Pra mim, promessa tem um peso e é por isso que a gente tem que saber usar. Use com sabedoria e com moderação.
0: Muito bem.
3: Eu aprendi uma vez que ninguém é obrigado a prometer. Mas é prometeu, tem que cumprir. Ou não promete, não? Fala igual aí, ó, talvez, vou ver e tal.
0: É verdade.
3: Prometeu, cumpre, né, gente? Bora pra essa quarta-feira linda.
2: Bora.
3: Porque hoje tô boa, não, tô
2: ótima. Beijo,
0: beleza.
1: Tá
0: nem sempre a gente pode escolher, mas o que você pode escolher, escolha alguma coisa que vá.
2: É só não usar, né? Eu prometo. Ah, se der, eu vou.
1: Isso, coloca na possibilidade.
0: E se for uma situação assim que você não tá afim de ir, seja sincero.
1: E já não fala na hora. Fala, não vou, não. Não, obrigada.
0: Vou não.
2: Obrigada, tô passando.
0: Aqui, ó, não vou não, tá? Mais um áudio aqui, ó.
4: Bom dia, aqui é a Juliana Capanema do Alphaville.
2: Bom dia, Ju.
4: Sim, promessa é dívida.
0: Olha aí,
4: na verdade, até se não for promessa, combinou, tá combinado.
0: Tá vendo?
4: Não pode escapar, não.
2: Essa não
4: até se
2: não,
4: coisa gente. Voluntária, você combinou, tem que cumprir. Ou explicar, muito bem explicado aí, que infelizmente não vai dar pra poder ser dessa vez e tentar arrumar uma solução. Mas só não cumprir não dá, não dá.
0: Muito bem. Gostei da sua opinião.
2: Tá vendo, gente?
0: Daqui a pouquinho tem mais áudios, tá? Se cadastra no site da BHFM pra você entrar ao vivo e ganhar seus prêmios com a gente.
1: Mega Sena acumula e prêmio principal vai a 150 milhões. Mudanças nos pontos de ônibus de BH prometem mais eficiência e segurança. Galo vence o Juventude e está nas quartas de final da Copa do Brasil. Hora de trânsito. Teve um acidente antes da Avenida Amazonas, no anel rodoviário, em direção ao Rio de Janeiro. A lentidão está chegando até o bairro Califórnia. Quem puder, deve evitar o local. Já já tem mais informação.
2: Mega FM 7h45. 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
0: Alô, BH, são 7h48. Bom dia, bom dia.
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0: 102.1, Hugo Henrique no Alô BH. Agora são 7h52, bora contar a primeira língua solta aqui de hoje.
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2: Bomba, bomba, bomba, gente. Vamos falar de Shawn Mendes, viu?
3: Vamos!
2: Que a gente sabia que os dois estavam juntos, não é, né, novidade pra ninguém. Mas as subidíssimas agora foram.
0: Ah, é?
3: Depois que posta na internet é que é real, Rafa.
2: Aniversário de 31 anos de Bruna Marquezine, gente. Ele fez um carrossel de fotos, fez uma declaração de amor. O aniversário dela foi terça-feira, foi ontem, né?
3: Uhum.
2: Ontem ela fez 31 aninhos e ganhou uma declaração apaixonada de Shawn Mendes.
0: É mesmo?
2: Viu? Ela, olha o que ele colocou, gente. Coisa mais linda. Abre aspas. Feliz aniversário, meu bebê. Você é uma luz, é uma mãe em cada ambiente que entra. Sem querer ser piegas demais, mas você realmente mudou minha vida e eu sou muito grato por você. Eu te amo muito, muito, muito. Todos nós amamos, amor. E obrigado, Casa Amarela Providência, pelo que vocês estão fazendo. Fecha aspas. Aliás, você mudou a minha vida.
0: Que isso, hein?
2: Gente, o homem tava aqui, eles estavam no evento na Casa Amarela. Só que esse carrossel deu B.O., gente.
3: Por quê, Cacá?
2: Ele postou um carrossel com um montão de fotos. E aí postou uma foto que os dois estavam tomando uma cervejinha verdinha. E ela é patrocinada por outra.
3: Nossa!
2: Tem pouco tempo que ela acabou de assinar contrato com uma concorrente.
3: Mentira!
2: Claro que ele apagou a foto, mas a galera do X não perdoou, já tinha visto. E foi um burburinho ontem na rede social. Ele apagou a foto correndo, mas era tarde demais. E tem um contrato que você não pode aparecer mesmo. Esses contratos são seríssimos.
0: Nossa senhora.
2: Entendeu?
3: Meu Deus.
2: Tadinho. O que vale a intenção, né, gente?
4: Mas...
2: Tomara que ela não pegue o contrato.
0: Acontece.
2: Que babado, gente. É isso.
0: Daqui a pouquinho tem mais um, hein, Cacá?
2: Já, já. Fica aí.
0: 7h54, bom dia.

0: Viva até as 10 horas da manhã e a Daniele tá na linha direto do Morada Nova, Cacá.
1: Morada Nova é tudo nosso. Ei, Dani, bom dia, meu amor.
2: Ei, Cacá, bom dia, querida, como é que você tá?
1: Eu tô no truque da galinha morta.
2: Então tá bom.
1: Dani é quase que minha vizinha, que ela tá no Morada Nova, eu sou no Colorado.
0: Ali você domina tudo ali, né, Cacá?
1: Ah, nascida e criada ali.
0: Ali é sua quebrada.
2: Oh, o BH domina tudo, gente.
1: Ô, gata, me conta que você, quando promete uma coisa, você cumpre ou às vezes você dá uma escapadinha?
2: Ah, não, Cacá, eu cumpro, porque meu pai me ensinou que se você não é obrigado a prometer, mas se você prometeu, você tem que cumprir.
0: Muito
2: a
0: bem.
2: Nossa palavra
0: fofa.
2: Vale muito.
1: Achei lindo. E como é que é o nome do papai?
2: Geraldo.
0: Seu Geraldo. Ô, seu Geraldo.
1: Eita, Lelê. Seu Geraldo deixou uma, né, falou e prometeu e deixou uma mensagem positiva.
2: Tem que cumprir, né, gente?
1: Tem que cumprir.
2: Prometeu, tem que cumprir.
1: Se for um show, um negócio, eu prometer e eu tiver cansado, eu dou uma fugidinha.
0: Não,
1: não vou mentir pra você, não.
2: Não, tem que prometer, tem que cumprir, Cacá. Não pode fugir, não.
1: Mas nem num show, nem num bate-coxa, tem que ir.
2: Não, prometeu, tem que cumprir.
1: Amei, ela não deixa passar, não. Prometeu pra ela, tem que cumprir.
3: Eu concordo, tá, Dani? Tamo junto.
2: Pois é, Aninha, tem que cumprir.
1: Uhum. Tá bom então, gente, tá bom, desculpa aí.
3: Só não prometer, gente.
0: Agora tem gente que marca só pra desmarcar.
1: É, aí me dá raiva.
3: Aí não.
2: Então, eu até que não ligo de desmarcar comigo, não, mas se eu prometer,
3: é isso aí.
1: Tá certíssimo.
3: Eu também não ligo de desmarcar comigo, viu, Dani? Pelo contrário, às vezes eu tô ansiosa pra pessoa desmarcar.
0: Tem isso também.
1: Aí a pessoa fala assim: ah, não acredito.
3: Amiga,
1: e tava no fundo.
3: Nossa, falou,
0: graças a Deus. Que bom que ela desistiu de
1: Dani. Você é
3: maravilhosa.
1: Beijo, amada.
0: Beijo, Dani. 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

0: o problema que tem.
1: Salve de palmas.
2: Estamos no ar aqui na BHFM. Todo mundo se encontra aqui. Você pode chegar para conversar com a gente sobre o tema de hoje, para ganhar seus prêmios também. E agora você tem um convite pro melhor ouvinte do mundo, é?
3: Claro que eu tenho, 2 de outubro, as hilárias. Gente, chegando no teatro, os ingressos estão vendendo a todo vapor, viu?
2: É mesmo, é?
3: Eu, Suzy Brasil, Caroline Abcinto, com muito humor, muita brincadeira, no teatro, no SESI Minas, aliás, um teatro que eu amo, inclusive, viu, gente? O lugar gostoso de apresentar.
2: Ali é bom mesmo.
3: E a gente espera lá, tá bom? Dia 2, com muito glamour. Não vai ter glamour, não, tá? Beleza. Vamos ficar devendo. Mas, ó, carisma e humor.
2: Carisma.
3: A gente vai entregar.
2: A carisma tem, não tem,
3: a gente vai entregar.
4: Garrafa. Prometo que eu vou, tá? Que essa eu ainda não assisti.
3: 8h04, você promete?
4: Prometo.
2: Olha aí, ó.
3: Tá marcado, hein, gente? Se ela não for...
2: Tá registrado, hein?
4: 2 de outubro, estarei lá.
3: 2 de outubro, viu? As hilárias, os ingressos estão à venda no Simpla. Bora, a gente vai tirar foto depois, vai ser uma delícia, viu?
2: Muito bom, Cacá. Ó, daqui a pouquinho tem Conselhos da Caiete. Já já tem mais uma língua solta aqui. E tem previsão do tempo também. E as notícias do futebol. Agora, o que é notícia nessa manhã?
4: Emplacamentos de veículos cresceram 10% em julho. Agosto Dourado reforça a importância da amamentação em BH. Arthur Jorge fecha a preparação do Cruzeiro para a Copa do Brasil. Ô Rafa, tem um caminhão com problema mecânico na alça de acesso aqui da Avenida Raja Gabalha pra BR-356. Tá dando um nó no trânsito aqui, gente. Quem puder deve evitar o local. Já já tem mais informação?
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2: Alô, BH, agora são 8h05, bom dia.
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5: Alô, BH, tamo de volta, agora são 8:09. Bom dia.
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1: Bomba, bomba, bomba, gente.
2: Apresentadora tá de volta à TV, Cacá?
1: Pois é, gente, a Band bateu martelo. Estão conversando aí nos corredores que vai trazer Luciana Gimenez de volta à TV, gente. A eterna apresentadora do Super Pop, né? Deixou a Rede TV, não foi renovado o contrato com ela. O SBT fez o convite para ela ficar nos sábados, ela não quis. Ela falou assim, não, muito obrigada.
2: Luciana by Night?
1: Sábado ela não tava querendo muito, não. Ela falou que não, né?
3: No SBT, Cacá.
1: Uhum. Aí a Band fez uma contraproposta pra ela apresentar um programa semanal durante a semana.
3: Uhum.
1: Seria tipo quarta-feira.
2: Tipo o que ela fazia na Rede TV.
1: O Super Pop, que é durante a semana também. Ela ficou tentada e parece que essa semana ela assina o contrato com a emissora.
2: Olha aí.
1: Gente, eu gosto muito da Luciana Gimenez. Acho que ela faz muita falta na TV, porque ela é a rainha.

0: rainha dos memes, né, gente?
1: Ela
0: quando
1: é.
0: Tem os programas. Não tem filtro nenhum, sabe? E a gente se diverte.
2: É verdade.
0: Né, Aguinaldo, não sou, não.
2: Os convidados dela são ótimos, né, Caio?
0: E ela se joga na confusão, ela arruma treta, ela conversa, ela não tá nem aí.
2: Ai, ai.
0: Ela é aquela pessoa que vai gravar e fala assim: ah, não vai dar nada pra mim.
2: Ah,
0: tomara que dê certo essa negociação, porque assim, TV aberta ganha muito com a Luciana Gimenez de volta, tá?
3: Também acho, Cacá.
0: Vamos torcer pra dar certo.
3: Faz parte da história também,
0: faz,
3: né?
0: Faz parte, Rafa.
3: Daqui a pouquinho tem mais uma língua solta, hein?
0: Já, já, fica aí, meu amor.

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2: Bomba, bomba, bomba, gente.
0: Ô, Cacá, ex-BBB vai ter o contrato renovado com a Globo, é?
2: Já renovou já essa semana, meu amor. Ana Paula Renault, a campeã.
0: Olha
2: do BBB,
0: aí, cara.
2: Já renovou o contrato, tá comemorando. E ó, tem mais, hein? Pode ganhar um programa ainda este ano na TV aberta, na TV Globo.
0: Ela merece.
2: Estão preparando tudo ali. Top Secret pra ela, também no canal pra assinatura, viu? Ali, ou no Multishow, no GNT, estão preparando coisinhas pra ela também. Na Paula tá todo vapor, viu, gente?
0: Você sabe mais ou menos assim, tem alguma informação? Ou
2: ainda não?
0: Não,
2: mas assim, porque quando tem essa situação de renovação de contrato, dos planos, fica tudo ainda engavetado ali, guardadinho, sem chaves. Daqui
3: isso
2: a
3: mesmo.
2: Pouquinho começa a pipocar na imprensa, a gente conta aqui. Mas o que importa é que a Ana Paula, você tá devendo uma visita aqui, hein? Estamos te esperando aqui na BHFM pra contar essa trajetória. Já passou, mas ó, tá fazendo falta, viu? Beijo pra você e parabéns.
0: Ô, Cacá, quem quer um conselho da Caiete nessa quarta-feira?
2: É daqui a pouquinho, meu amor. Fica triste, não. 31 99236 0714. Tô te esperando.

0: TV por assinatura e na Alexa até às 10 da manhã. Tem Alô BH, e o que a gente quer saber aqui da nossa audiência, Cacá?
1: Queremos saber de você o seguinte: promessa, pra cumprir ou dá pra dar aquela escapadinha dependendo da promessa que
0: nossa
1: você fez?
0: Senhora.
1: Você consegue dar uma fugidinha ou não? É pra cumprir. Prometeu, tem que cumprir.
0: Ah.
1: Hein? 31992360714, viu?
0: Ô, Cacá, tem como comentar também nas redes sociais, tem?
1: Tem, bhfm.com.br. Pode seguir a gente também, @caeteoficial, Rafinha no ar, Rádio BHFM e Ana Júlia Goulart com Tesson.
0: Vamos mandar um alô pra turma, vamos?
2: Bora!
1: Tô aqui no meu aqui, quero mandar um beijo pra Sabrina Campos, tá ouvindo a gente no Centrão de BH. Um beijo gostoso aqui pra, deixa eu ver, Rafael Oliveira, Vicente Locutor, obrigada pelo carinho. A Laura Ziegler com a gente também, um beijo pra Laurinha. Vicente Campos, Sheila da Silva também aqui com a gente no @caeteoficial no direct, tá? Érica Fátima e também a Daiane Kitty. Tem aí, Ana Júlia?
2: Tem aqui, Cacá. Vou mandar um beijo especial pro Henrique Daniel, que tá aqui sempre ligadinho com a gente. Um beijo também pro Gabriel Duarte, obrigada pelo carinho. Elbert Andrade, Patrícia Silva, Rita Maria também tá por aqui. E Adolfo Henrique.
0: Chegou mais áudio aqui, tá?
2: Vamos ouvir?
0: Vamos ouvir.
1: Bora.
0: Alô, BH, bom dia.
3: Bom dia, Rafinha, Mariana Júlia.
2: Opa.
3: E aí, Caete?
1: Ei, amore.
3: Bom, eu sou de pessoa que não gosta de prometer nada, não. Porque se aparecer outra coisa que tiver ao meu favor, eu deixo de fazer o que eu prometi e faço.
0: Viu aí?
3: Então, eu não sou esse, eu sou de prometer e fazer, não. Por isso que eu não prometo nada pra ninguém. A BHFM e tudo nós estamos juntos sempre.
2: Valeu.
3: Bom, vamos que vamos, Jean Vigilante. Dá uma descansadinha agora,
0: valeu,
3: que amanhã tem mais.
0: Meu garoto, bom descanso pra você aí. Viu aí, cara?
1: É, você viu? Mandou papo reto. É melhor não prometer pra não se estressar.
0: É melhor, melhor. Já, já. Ô, Cacá, já, já tem os conselhos da Caete, hein?
1: É, meu amor, aqui, ó. Pode mandar na roupa. Caete Oficial. Aliás, recebi um conselho aqui agora que eu não sei nem o que eu vou falar. Mas já já a gente vai conversar no ar. Fica aí.
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2: Então, bora lá falar de esporte, Rafa. Vamos falar de Neymar. Jogou bem ontem, ajudou o Santos na classificação. Mas o que tá bombando na internet sobre o jogador não é isso não, tá? Time esquentou nos bastidores do Mangueirão depois dessa classificação do Santos às quartas de final da Copa do Brasil. Santos venceu o Remo por 1-0. Neymar se envolveu numa troca intensa de ofensas, gente, com os dirigentes do clube paraense na área de acesso aos vestiários. O vídeo foi registrado por um jornalista que estava no local, rodou a internet, já tá todo mundo repercutindo. Teve grito, teve xingamento, teve... Enfim, cena lamentável, né?
1: Vocês
2: viram,
1: gente,
2: aí na internet.
1: Rafa me mandou. Assim, eu acho que o Neymar tá sempre no olho do furacão, né? Então é bom evitar, né? Nessa hora é bom ter um amigo ali e falar assim, puxa ele, porque tudo que ele faz vira comentário, seja o lado positivo ou negativo. Aí você vai dar munição pro inimigo?
2: Pois é, né?
1: Fica difícil,
2: gente?
1: Né?
0: Isso porque o Santos foi classificado, hein?
2: Imagina se não acontece isso, né, Rafa?
0: Ah, por favor, né?
1: Na semana que ele vem ali com o leilão do Instituto Neymar, né? Tava um lado positivo aí da mídia, que ele sempre tem esse instituto que ele ajuda muito, né? E é muito sério esse projeto dele. Mas não fica dando munição pro inimigo, não, que ele tá ali só esperando. Só esperando pra te atacar, amor.
2: E é isso, uma semana que a gente tinha muitas notícias positivas sobre Neymar, hoje infelizmente não é uma dessas.
0: Pois é.
2: E tá todo mundo
0: numa positiva, a Zé do Frango.
2: É,
1: exato, uma negativa da o trem. É difícil.
2: E o dirigente também se passou um pouquinho, gente, usando termos aí bem inadequados pra se referir ao Neymar. Mas é aquilo, né? Numa briga desse porte, ninguém sai com a razão.
1: Isso aí.
2: Já
0: e
2: tem
0: o futebol
2: mais.
0: Fica pra trás.
2: Fica. Olha pra você ver, era pra gente estar comentando aqui classificação do Santos, né?
0: Não é?
2: Era pra gente estar enaltecendo a postura do jogador dentro de campo, que motivou a equipe, que
1: exatamente
2: ajudou, que jogou bem.
1: Perde
2: mas
1: tudo.
2: Não, estamos falando de bate-boca.
1: E o que viraliza, galera, é o lado negativo, né?
0: Pois
1: o positivo
0: é.
1: Nem sempre é lembrado. Pronto. É isso.
0: Daqui a pouquinho a gente volta.
2: Sim.
0: Fica com a gente aqui, ó.
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12: Alô, BH, tamo de volta aqui, ó. São 8h38, bom dia.
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0: às 10 da manhã.
1: Promessa. Vai dar uma fofoca, né, gente?
0: Promessa é dívida.
2: Nossa, sim, não. Senhora.
3: Eu amo.
0: Você combinou, você vai ter que se combinou.
1: Você vai ter que ir?
0: Vai ter que ir?
1: Ah, mas você combinou e não foi. Quando você joga, a pessoa joga na cara. Mas você prometeu outro dia que você ia fazer isso e não fez?
0: Ah, não, mas aí foi outro dia.
3: Olha o Rafa.
1: Não vão misturar os dias. Você tá vivendo de passado, a gente tá no presente.
0: Mudei de opinião. A Cacá, o Guilherme tá no Perobas, ligado com a gente na VHFM, se cadastrou pra comentar o tema de hoje, hein?
1: Oi, Gui, bom dia, meu amor.
4: Bom dia, Caete, tudo bem?
1: No truque da galinha morta. Bonitinho. Será que o Gui promete e cumpre, Jujuba?
3: Tô achando, Cacá. Conta pra gente, Gui.
4: Então, eu prometo e cumpro, viu? Olha. Faço valer cada palavra minha. É, tudo que eu prometi, eu faço possível pra cumprir tudo que eu prometi.
3: Aí sim, hein? Nunca aconteceu de você prometer e falar assim, não, não vou vai querer dar. Isso aqui não.
0: Tem alguma amiga assim que promete e não vai?
4: Ah, vários.
1: Quem nunca, né, Gui? Quem nunca, né? Mas a gente vai deixar, a gente releva pra não estressar, o negócio é esse, Brasil.
0: É verdade.
1: É, releva, deixa, faz a linha Zeca Pagodinho, deixa a vida me levar. Agora, dependendo da promessa também, não dá pra deixar passar, não. Se for uma coisa séria...
0: Se te comprometer na situação, pelo amor de Deus,
1: aí
0: faz isso não.
1: Não dá pra deixar mesmo, não.
0: Ô, Gui, obrigado por participar com a gente aqui. Beijo, de presente. Gui. Tem um headphone Bluetooth, Aiva, e uma garrafa personalizada aqui da sua BH. Já, já tem mais prêmios, viu? Sabe o que tem aqui?
1: O quê?
0: Um Air Fryer Mondial.
3: Chique!
0: E o copo personalizado da BHFM. Tem novidade no Alô BH hoje, hein?
3: Vamos abrir o tribunal, Eba! Hein, gente?
1: Que horas e vamos abrir esse tribunal, Brasil?
3: 9h45.
0: Isso aí. Então você o ouvinte pode... da BH já se cadastra agora, né?
1: Pode ir lá.
3: Pode, já aproveita. O que, que vai acontecer? Você vai entrar aqui ao vivo pra reclamar com a gente das causas minúsculas.
1: Aqueles probleminhas que te irritam, pequenininho, mas que te irritam.
3: Não, eu tô com uma lista aqui que eu vai dar também. Pra fazer esse quadro até dezembro. Só dessa semana,
1: e
3: Rafa.
1: Já trouxe uma quente, inclusive. Tá.
3: Olha.
1: Aqui.
0: Quem
1: tá
0: entrar
1: aqui
0: ao vivo com a gente vai ganhar uma Air Fryer Mondial. E um copo personalizado aqui da BH.
3: Ah, que beleza. Reclamar nunca foi tão bom, gente.
1: Não é?
3: Gente,
0: se cadastra em bhfm.com.br. Felipe Rodrigo na BH.

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0: melhor ouvinte do mundo, hein, Ana Júlia?
1: É o Tribunal das Minúsculas Causas. O que que tá tirando sua paz? Aquele detalhe, aquela coisinha boba, mas que tá minando sua energia aí do outro lado. Você vem conversar com a gente, contar sobre essa situação e ganhar prêmio, Rafa.
0: Ó, uma Air Fryer Mondial. Mais um copo personalizado aqui da BH. Se cadastra agora que dá tempo de você participar aqui, ó. bhfm.com.br ou no app da sua BH. E a partir das 10, tem Conexão BH, né, Ana Júlia?
1: Tem o que tá bombando na internet e no Trends. Você também conversa com a gente pra comentar esses assuntos que estão bombando. E aí você que vai ter assunto aí do outro lado pra conversar o dia inteiro.
0: Bora passar o dia ligado aqui nos 102.1 da BHFM, participar com a gente das promoções e ganhar seus prêmios.
1: Presidenciáveis usam IA em jingles, sátiras e cenas fictícias na internet. Quadrilha Fogo de Palha conquista o título do grupo especial do concurso Arraial de Belô. Ídolo do Real diz que Vini Júnior recusou proposta de renovação do clube.
0: Easy não, é?
1: Boatos. E agora é hora de previsão do tempo. Vocês estão sentindo calor?
2: Gente, tá muito quente, tá, né? Demais.
0: E ela é vulcânica, tá?
2: Seco. Fica difícil, né, gente? Porque vai dando...
0: O calor.
2: O ambiente vai fervendo, né?
0: Ai.
2: E cadê a chuvinha pra refrescar?
1: Ainda sem previsão de chuva por aqui, viu, Cacá? Teremos uma quarta-feira de céu claro, com baixa umidade do ar, principalmente no período da tarde.
2: Nossa.
1: Termômetros variando de 14 graus de mínima a 28 de máxima. É calorão, viu, gente? Vamos redobrar aí os cuidados com a hidratação, tá? Já já tem mais informação?
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2: BHFM são 9 e 6. Bom dia!
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1: Muito franca. Vambora.
2: Ô, Cacá, é o seguinte. Oi. O ouvinte mandou aqui, ó. A minha melhor amiga tá ficando com o ex do meu primo.
1: Ai, ai, ai.
2: Eu conto pra ela ou deixo quieto pra evitar a briga? Ô, Cacá, eu era apaixonada demais por ele. Eu sou a S de Nova Granada. Uai, lá do meu bairro.
1: Seu bairro. Ô, gente, ela parece que ela era apaixonada demais e agora descobriu que, peraí, a melhor amiga dela tá ficando com o ex do primo.
2: Isso.
1: Né, o primo tinha um namorado.
2: Ficando pelo que com o ex do primo, é.
1: Terminou com o primo pra ficar com a amiga dela. E ela é prima dele, ó, gente. Que relacionamento confuso é esse?
2: Que isso?
3: Agora, você vai ter que desenhar, que eu não entendi ainda, não.
1: Presta atenção. Ela mandou esse conselho falando que o primo tinha um namorado.
3: Sim.
1: E ela tem uma melhor amiga.
3: Beleza.
1: O namorado do primo terminou com o primo dela.
3: Ok.
1: E começou a namorar a amiga dela.
2: Isso. Uhum.
1: E o primo não sabe.
2: E aí?
1: Que o ex que terminou com ele tá namorando a amiga da prima.
3: Entendi.
1: Ela quer saber se ela conta ou não.
2: Conta ou não?
1: Porque ela
2: conta.
1: Quer evitar uma briga. Ô, gente, isso é muito dos relacionamentos que você tem, da intensidade dos relacionamentos. No meu caso, eu gostaria de saber. Porque eu não queria ser pega de surpresa, que eu acho que é pior.
2: Uhum.
1: Mas de uma maneira tranquila, que se já terminou, agora pelo que ela falou assim, o menino ainda é apaixonado pelo ex. Então vai haver sofrimento de qualquer jeito, mas eu acho que se vocês são grandes amigos, além de ser primos do parentesco, né? Eu acho que tem que ter uma transparência, porque também ela é sua amiga, né? Ele, gente, é um, olha, é uma... É um ninho de marca-vaca. Vai falar um ninho de marca-vaca. Ah, sei
2: de
1: lá.
2: Mafagafo.
1: Mafagafo, é isso.
2: Ninho de mafagafo.
1: Mas eu, Caiete, gostaria de saber se fosse comigo. Então, eu acho que vai da sua consciência. Qual é o nível, o grau de relacionamento que você tem com ela? Né? Com ele, com seu primo, na verdade. Né? Porque sofrendo ele já tá. O menino terminou com ele. Agora, se coloca no lugar dele. Você gostaria de saber?
2: Não.
1: Você gostaria que te contassem? Não é confuso? Mas
3: você
1: gostaria se fosse no seu caso, né, Júlia?
3: Eu acho que sim, gostaria de saber. Mas do fundo do meu coração, Cacá, sempre que alguma amiga minha termina ou que passa por uma questão de separação, que a outra pessoa não quer estar com ela, eu sempre falo, se a pessoa não quer estar com você, gente, você não tem que querer estar com ela.
1: Mas
3: é
1: aí
3: claro
1: é que
3: tem o sofrimento, óbvio que tem um rompimento.
1: É o que eu falo, você não tem que se caber onde, você colocar onde não te cabe mais.
2: Pelo amor
1: entendeu?
2: De Deus.
1: Não vale a pena.
3: Não
1: mas
3: vale.
1: A relação deles é próxima.
3: É.
1: Parece que eles fazem tudo próximos, entendeu?
3: É, aí
1: então
3: tem
1: ele
3: que
1: vai descobrir de qualquer
3: amizade.
1: Jeito. Então que descubra por ela. Eu acho.
3: Eu acho também. Também.
1: Numa boa, num diálogo. Sofrer já estão sofrendo mesmo. Nenhum término é feliz. Vamos terminar,
3: não.
1: Vamos beber. Não
3: mesmo
1: dá.
3: Quando a gente quer terminar, é difícil.
1: Fica uma saudade, uma nostalgia, mas transparência, respeito. Isso tem que vir em primeiro lugar. Então, eu acho que você deveria falar assim. De uma maneira leve, não tem como falar de uma maneira leve, mas mostrar que você tá lá, apoiando ele também, tá bom? Pense nisso.
2: Muito pois bem, é. Cacá. Amanhã tem mais conselhos aqui. Tem alguma situação aí que você tá querendo um conselho da Caiete? Manda pra cá, @CaieteOficial no Instagram, ou você pode mandar aqui no nosso WhatsApp, 31992360714. Seguimos

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0: E daqui a pouquinho tem novidade aqui no Alô, BH. Ana, Júlia, hein, Cacá?
2: Isso mesmo. Gente, a lista tá enorme aqui já, tá? Eu vou ter que escolher. Porque assim, Rafa, não faltam causas minúsculas pra gente reclamar. Já preparou a sua listinha, Cacá?
3: Já, a minha tá prontinha aqui.
2: E a sua, Rafa?
0: Também.
2: Então já fiquem de olho que já já, 9h45, vamos abrir a sessão do nosso Tribunal de Causas Minúsculas, tá? Vai ser babado.
0: Bora saber o que é notícia nessa manhã de quarta-feira agora, vamos lá.
2: Defesa Civil do Rio envia alerta severo para ventos fortes. Operação de trânsito para o jogo do Cruzeiro hoje no Mineirão contra o Chapecoense. Galo garante premiação milionária e vai às quartas da Copa do Brasil pela terceira vez seguida. Já já tem mais informação?
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2: Oi, BH, tamo de volta. Agora são 9h37. Bom dia.

0: às 10 da manhã. Manhã de quarta-feira, 5 de agosto. E hoje tem novidade estreando aqui na sua BH.
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2: Declaro aberta a sessão ordinária, ou seria extraordinária, do julgamento das causas minúsculas, meu povo. Esse é o momento de jogar luz naquelas pequenas coisinhas que parecem bobas, mas que tiram a nossa paz.
3: Ah, tira mesmo.
2: Do lado de cá estamos nós, os relatores destes casos. Vamos também dar as nossas contribuições para as causas minúsculas e você, melhor ouvinte do mundo, participa com a gente nesse momento de desabafo.
3: Isso aí.
2: A palavra com você, Cacá.
3: Aí eu começo então, fazendo o meu aqui, ó, minha reclamaçãozinha. Gente que começa a conversar com você no WhatsApp para do nada.
0: Não, Cacá.
3: Do nada. Nem ela assim, peraí que eu vou te contar um negócio. Aí começa do nada, para. Nem fala assim, peraí que eu tô ocupada, eu te chamo daqui. Não fala nada. Para, conversa, você fala, fulana, você tá aí? Você fica assim, ó, vendida.
2: Nunca mais.
3: Me incomoda, gente, me tira do eixo.
0: É, tô ligando.
3: Pronto, falei, você, Rafa. Falei, tô mais leve.
0: Bateria do telefone que não tá durando nada, cara.
2: Nossa, Rafa.
0: Você mais precisa.
3: Sério.
0: Cadê a bateria?
2: Cadê o telefone? E aqui, isso acaba quando você não levou o carregador.
3: É, quando você tá mais precisando.
0: Passei isso aqui essa semana. Aí fui lá no carro buscar o carregador. Liga o carregador, cadê a que carrega? Ai, gente, que dureza.
3: Coisinhas minúsculas que tiram o nosso sossego.
0: E você, Ana Júlia?
2: Eu vou falar daquela pessoa que vai estacionar no estacionamento coletivo e esquece que você precisa abrir a porta do seu carro pra entrar.
3: Boa!
0: Acontece.
2: E ainda não quer o alecrim dourado que você esbarre no carro dele. Você tem que se teletransportar pra dentro do seu carro. Porque ele sempre... E assim, tendo espaço na vaga.
3: Ó, o gatilho
2: aí. Ele tem que parar colado no seu...
0: Eu colo o seu ali na garagem.
2: Mas
0: aqui.
2: Mas você me dá a opção de entrar pelo lado do passageiro, Rafa, que já é excelente.
0: Entendi.
2: Agora um estacionamento que são várias vagas, uma lado a lado da outra. A pessoa para colada no seu, do outro lado você já tem pouco espaço, às vezes tem uma pilastra, tem um negócio.
0: É verdade.
2: E aí, gente? Como é que faz?
3: E não agora faz. Temos um ouvinte, né, gente?
2: Isso mesmo. Quem vai desabafar com a gente, Rafa?
0: O melhor ouvinte do mundo se cadastrou aqui e mandou aquele áudio pra participar com a gente nessa estreia, Tatiane de Contagem.
3: Eba, desabafa, Tati, vem.
0: Ô, Tati, bom dia.
4: Bom dia, meu nome é Tatiane, eu falo aqui do bar Riacho em Contagem. Vamos lá pro nosso tribunal do dia.
3: Vamos.
4: Ar-condicionado de empresa. Gente, pelo amor de Deus, vamos priorizar a perguntar pro coleguinha se ele está com frio. Porque você chega cedo, a pessoa chega depois de você e abaixa o ar-condicionado no 18, no 15.
3: Não, no 18 todo é demais, né, gente?
4: Todo mundo com frio, a pessoa com calor. Isso aí é um absurdo, isso tem que ser julgado e condenado. Quem liga ar-condicionado em empresa? Não existe isso.
0: Muito bem,
3: isso devia ser igual na Rádio Globo. O ar tinha que estar ligado geral, porque aí a pessoa sabe da temperatura e aí ela tem que se adequar. Eu acho.
2: Aí, eu vou defender o outro lado, Rafa. A pessoa correu a maratona. A pessoa correu a maratona. Chegou dentro da empresa, com calor, óbvio. Em um horário diferente das outras pessoas. Tem que encontrar o equilíbrio meio termo, gente.
3: O meio termo tá ali,
2: gente. Se você sente
3: 18 graus é muito frio.
2: Já leva o casaquinho que você sabe que você não vai dar conta.
0: É verdade.
2: E quem sente muito calor também já não corre a maratona.
3: Calor?
2: Não corre a maratona antes de chegar na empresa.
3: Mas a vai pessoa com uma não tem escolha, que amor.
2: Quem
3: a
2: sabe?
3: Maratona é um ônibus, nem todo mundo vem de carro.
2: Não, mas não estamos falando
3: metrô,
2: de quem vem de carro, não. Estamos falando de qualquer pessoa.
3: E às vezes a pessoa vem. Não, a pessoa às vezes vem no carro também, no ar dela ali. É o meio termo. A empresa é que tem que definir isso, igual lá no Rio.
2: Ah, eu também acho isso aí. A empresa definindo o padrão, todo mundo tem que seguir.
3: Exatamente.
0: Igual lá no Rio, é?
3: Igual lá. Meu filho, tá calor, tá frio, você tem que saber. Na Globo, você tem que entrar, meu filho, com casaco cachecol.
0: Tô ligado.
3: Você viu? Você lembra da treta da Paula Fernandes com o Faustão que viralizou?
2: Gente, isso dá confusão em qualquer lugar do mundo.
0: Você, quando você tá no ar ali na Rádio Globo, você arruma uma risaiada naquele estúdio ali.
3: Você tá com ciúme? Eu sou sua, meu bebê. Eu sou sua. Não fica com ciúme.
0: Eu sei,
3: Dada. Assim, eu só tenho aqui.
0: Aqui, ó. Vamos dar um presente pra Tati, bora, então?
2: Vamos!
0: Ô, Tati, por participar com a gente aqui, você ganhou uma Air Fryer Mundial.
3: Muito bem, tá?
0: Mais um copo personalizado aqui da BHFM. Quarta-feira que vem tem mais, hein?
3: Exatamente.
2: Toda então quarta-feira vai ser a nossa sessão de julgamentos aqui.
3: E vai ser babado aqui no ar. Pode vir que a gente tá pronto.
2: Isso aí.

0: HFM daqui a pouquinho. Tem mais Alô BH e já já tem Conexão BH. A gente compartilha com você aqui tudo que tá bombando na internet, né, Ana Júlia?
1: Exatamente, Rafa. É o nosso Trends que levanta os principais assuntos comentados na web. Você participa com a gente. Fica aí, hein?
0: Você vai mandar seu áudio, vai se cadastrar no site, no app da BH pra ganhar seus prêmios. Daqui a pouquinho, a partir das 10 da manhã.
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1: Toma no pagode, comendo Zé Mais aqui na BHFM. Hora de dar seus prêmios, ó. 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
2: Cristinas vai estar no cassino com a gente, hein? Falando desse showzão, mandando um som ao vivo, vai ser uma delícia.

0: Acho que eu vou vir esse dia.
1: Vem, bomba.
0: Vamos vir.
2: Você vai perder?
3: Você não vai sair à noite, não.
0: Não, à noite eu tô no palco, meu bem. Você acha?
1: Nossa senhora.
2: Ô, Caete.
1: Como é que pode, Rafa? Eu canso só de ver essa menina no Instagram.
0: Uai, gente.
1: Só de ver eu canso.
0: Mas eu tenho que ir. Você
2: vai trabalhar, Ana?
0: Vou.
1: Aí você vai.
0: Mas se eu não fosse trabalhar, eu ia também.
2: 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Daqui a pouquinho tem 45 minutos de música por aqui. Tem o Trend também no Conexão BH. E os melhores prêmios, ingressos pra você curtir os melhores shows com promoção da BH FM. Fechou? Alô, BH, Cacá?
1: Bora, meus amores, beijo pra vocês. Fique com Deus. Até amanhã. Amanhã eu tô na rua, hein?
2: Ah,
1: busão,
2: é?
1: Tô na Marte Minas com a equipe de promoção da BH FM. Vou direto pra rua amanhã, hein? E a gente vai se falando, tá?
2: Tá
1: Fiquem
2: bom.
1: Com Deus. Até amanhã, porque eu não tô boa não em Brasil. Tô ótima. Fui.
2: De que você vai hoje, hein?
1: Correndo pra variar, né, gente? Corra, Lola, corra. Vou mandar meu nome pra Lola.
2: Sai voando, cara. Sai voando.
1: Tchau, gente.
2: Até amanhã.
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1: BHFM são 10:01. Bom dia, BH!
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E a gente já começa essa hora com 45 minutos de música, os melhores prêmios

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0: aqui, BH, tamo no ar, hein? Tamo no ar com Conexão BH e você participa com a gente aqui, ó, mandando o seu áudio no 31992360714.
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2: Tá no ar o nosso Trends, Rafa, bora ficar por dentro do que tá bombando na internet?
0: Bora.
2: E é o nome do ator Cássio Gabus Mendes, que tá no ar em A Nobreza do Amor, essa novela das seis da Rede Globo. Ele interpreta, Rafa, Casemiro Bonafé e tem um papel fundamental na trama, tá? Mas ainda assim, ele vai deixar um enredo precocemente. E é justamente essa notícia que deixou a internet com a pulga atrás da orelha. Que aconteceu pra ele deixar a novela, hein, gente?
0: Ué?
2: Será que ele pediu pra sair? Será que teve alguma confusão com os colegas de elenco? Aparentemente, Rafa, é só pra provocar uma reviravolta na história mesmo.
0: Entendi.
2: Já tava tudo programado pra que o personagem de Cássio deixasse o enredo precocemente e provocasse essa mudança na novela, que segue firme e forte até novembro. Ou seja, ainda tem muito chão pela frente.
0: Muito bem.
2: E eu quero saber de você, do melhor ouvinte do mundo, sobre reviravolta. O que já aconteceu na sua vida que você olhou e pensou, gente, o roteirista tá maluco? Uma reviravolta, algo assim que mudou completamente o rumo das coisas.
0: Ah, uma situação de você estar no emprego, por exemplo, você achar que tava tudo muito bem e de repente você dá um passo pra trás, você muda de cidade, você sai do emprego por uma oportunidade muito melhor.
2: Ai, Rafa, isso é reviravolta, viu?
0: Pois é. E quando você joga limpo, quando você é profissional, quando você tem caráter, é só aí.
2: As coisas acontecem.
0: É você se dedicar. E rolou de eu ligar na empresa que me dispensou uma vez pra pedir uma referência minha.
2: Olha!
0: Sim.
2: E até lá?
0: Claro. Por que não?
2: Sim, hein?
0: Foi quando eu vim aqui pra BH, inclusive. Não
2: que
0: pra
2: legal.
0: BH FM. Pra quando eu vim pra Belo Horizonte. A primeira rádio que eu trabalhei aqui. Eu falei, liga lá na rádio tal. Você vai ligar lá pro fulano de tal lá pra pegar uma referência minha.
2: Que
0: eu
2: chique.
0: Achei uma reviravolta. Porque na época foi um baque danado, né?
2: Com toda certeza.
0: Mas foi bem legal, assim.
2: Comigo, essa reviravolta foi a seguinte. Eu mudei de emprego duas vezes em um curto período de tempo.
0: E aí, Ana?
2: Por causa de oportunidade também. Então, tinha acabado de fazer essa mudança na vida. Já tava ali ainda me estabilizando no emprego novo. Mas surgiu uma outra oportunidade. Uma oportunidade que eu julgava melhor. E aí, eu fui lá e fiz essa mudança.
0: Valeu a pena?
2: Demais da conta.
0: É isso.
2: E você, melhor ouvinte do mundo, qual foi a maior reviravolta que já aconteceu na sua vida? Foi uma mudança de cidade?

0: de uma mudança de emprego? Foi um relacionamento, uma amizade, um amor que te levou pra outro patamar? Vem dividir com a gente.
1: Isso é bom, hein?
0: 319-9236-0714.
1: 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Bom dia.

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2: É o plot twist. Aquela reviravolta.
0: Eita!
2: Que acontece na nossa vida, Rafa.
0: Na vida de todo mundo, né, Ana
2: Júlia? Acho, na vida de todo mundo.
0: Quem nunca deu uma reviravolta?
2: Nenhuma experiência individual, vamos ouvir dos melhores
0: ouvintes. Seja no trabalho, seja no relacionamento também, né?
2: Exato. Seja uma mudança de cidade, de país, de estado.
0: Uhum. Temos áudios.
2: Vamos ouvir.
0: Oi, BH. Bom dia.
3: Bom dia, Ana Júlia, sua linda. Bom dia, Rafinha.
0: Bom dia.
3: Ô, Ana Júlia, a respeito desse tema de hoje, é reviravolta na minha vida, foi o seguinte. Eu e minha esposa, a gente separou. Ficou 3 anos e meio separado, divorciou. Voltamos de novo, tornamos casar.
0: Oh.
3: E um presente de Deus, casamos ano passado, no dia do meu aniversário, graças a Deus. Agora é até que a voz nos separe.
0: Deus abençoe, meu garoto. Que legal.
2: Aí sim, hein, Rafa?
0: Mais um áudio aqui, ó. Bom dia, BH.
4: Fala, Rádio BHFM. Bom dia, Rafinha. Bom dia, Ana Júlia.
0: Bom dia.
2: E aí?
4: Sobre a enquete de hoje, aconteceu isso comigo numa determinada empresa que eu trabalhava. Não vou citar nomes, né? Mas o que acontece? Eu estava de encarregado nessa empresa e o meu superior, né? Meu gestor, colocou um amigo dele para trabalhar nessa empresa. Ele ia ser subordinado a mim, o rapaz. E simplesmente um dia me deram folga de 15 dias. E quando eu voltei, falaram que eu estava dispensado porque o amigo do meu chefe ia ficar no meu lugar. Literalmente falaram isso comigo quando me dispensaram. Fiquei chateado demais. Levei pro coração? Talvez sim, talvez não, mas pelo amor de Deus. Hoje eu trabalho numa empresa 10 vezes maior, com um cargo melhor do que o que tinha antes. Então é isso, né?
0: É sobre.
4: Vida.
0: Muito bem, meu garoto. A males que vem, parabéns.
2: Sempre, Rafa.
0: Às vezes você dá um passo pra trás pra dar 2 pra frente.
2: Isso.
0: É por aí.
2: Queremos saber sua história, hein? Manda aqui seu áudio, 319-9236-0714.
0: Bom dia, BH.

0: e a Poderosa. Você mandou seu áudio pra gente aqui? Mandou comentando o que tá bombando na internet?
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2: É a reviravolta, o plot twist, aquela mudança que alterou a rota da sua vida?
0: É verdade.
2: Temos áudio?
0: Temos áudio. Você manda aqui, ó, 31 992360714. Aí, Ana Júlia, ouvinte que quer ganhar os prêmios aqui da BH, como é que faz?
2: É só se cadastrar em bhfm.com.br ou baixar o nosso aplicativo.
0: Daqui a pouquinho tem resultado de promoção aqui. Já já tem o Marcelo comandando mais 45 minutos de música a partir das 11 da manhã. Tem mais áudios aqui, vamos ouvir?
2: Vamos!
0: Oi, BH! Bom dia!
3: Bom dia, BH e FM, aqui quem fala é Cabeludo do Céu. Bom, sobre o tema de hoje, já aconteceu sim. Eu mudei até de país.
0: Oh.
3: Foi uma experiência incrível e depois eu retornei bem melhor pra BH.
2: Que
3: melhor
2: legal!
3: No sentido de referência. Um grande beijo.
0: Beijo
2: muito
0: pra você
2: legal.
0: Também. Muito obrigado por participar. Aqui tem mais um áudio, ó. Oi, BH, bom dia.
4: Fala, Rádio BH FM.
2: E aí?
4: Bom dia, Rafinha. Bom dia, Ana Júlia. Sobre a enquete de hoje, aconteceu isso comigo em determinada empresa que eu trabalhava. Não vou citar nomes, né? Mas o que acontece? Eu estava de encarregado nessa empresa e o meu superior, né? Meu gestor, colocou um amigo dele para trabalhar nessa empresa. Ele ia ser subordinado a mim, o rapaz. E simplesmente um dia me deram folga de 15 dias. E quando eu voltei, falaram que eu estava dispensado porque o amigo do meu chefe ia ficar no meu lugar. E literalmente falaram isso comigo quando me dispensaram. Fiquei chateado demais. Levei pro coração? Talvez sim, talvez não, mas deixei na mão de Deus. Hoje eu trabalho numa empresa 10 vezes maior, com um cargo melhor do que eu tinha antes. Então é isso, né? E gravotos da vida.
0: Daqui a pouquinho tem mais áudios.
2: Manda aqui, hein? Dá tempo de você participar. Qual foi o plot twist, a mudança, a reviravolta que rolou por aí? 31992360714.
0: Agora tem mais prêmios aqui, ó. 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O Conexão BH tá no ar até as 3 da tarde.
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0: Vamos ver mais, Henrique Castro, tem sim.
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2: E a tua ataque comenta. Esse Trends aí, hein, Ana Júlia?
3: É a reviravolta, né, Rafa? Mexendo com todo mundo. Vamos ouvir?
2: Vamos ouvir. Oi, BH, bom dia. Quem é que tá aí, hein?
4: Ricardo Lagoa Santa falando. Sobre o tema do momento, já tive umas 3 reviravoltas aí de profissional.
2: Ó. Oh.
4: E graças a Deus foram sempre positivas. Mesmo que não deu o resultado que eu esperava, mas foi positivo. Era uma mudança que eu precisava fazer naquele momento. Sou da área da educação física, eu saí uma vez. Vou para a área de financeiro. Isso eu tô falando aí em 17, eu acho. Voltei para a área da educação física. Em 22 eu saí da área também de dar aula. Estava em meio de academia, mas fui para a área de gerencial. De lá saí pra montar a corretora de seguro e hoje eu voltei a dar aula.
2: Aí sim, hein?
4: E graças a Deus tá tudo fluindo bem.
2: Boa, Tiagão! Valeu, garoto! Hoje mesmo eu vi...

0: Esse é o Ferrugem, aqui na sua DHFM. Arrependidaço. Hora de liberar seus prêmios aqui. Se cadastrou? No site, no app da BH? Ana Júlia, sabe o que tem agora?
1: O que, Rafa?
0: Ingressos pro melhor ouvinte do mundo curtir palco BHFM com Cristinas.
1: Vai ser demais, gente. Dia 15 de agosto tá chegando aí no Praia Buritis.
0: Sabe quem ganhou?
1: Quem?
0: Rayana, do Jardim Guanabara, final do telefone 49. Parabéns, viu, Rayana? Bora curtir esse palco BHFM junto com a gente? Anota aí, hein? 15 de agosto no Praia Buritis. Você que ainda não ganhou seus ingressos, continue participando aqui das promoções. Tem mais ingressos para esse palco BH aqui durante a nossa programação de hoje. E já já vamos liberar aqui, ó, um kit Frizon texturizador e crespos com dois cremes para pentear, mais um condicionador, ativador e cachos. Tem ingressos também para você curtir de setor VIP, o Pagodeando.
1: Bom demais!
0: É o Ian que tá vindo aí, hein?
1: É o Ian, Rafa.
0: Esse show rola dia 3 de outubro, lá no Terrazzo 367. Ingressos pros melhores shows, os melhores prêmios do rádio, tá tudo aqui na BH. Eu sou o Rafinha, tô de volta amanhã com ela, Ana Júlia Goulart, do Giro BH, primeira edição, às 5 da manhã.
1: Beijo, Rafa, até amanhã.
0: Beijo pra você também, Ana Júlia. Até amanhã, gente. O Marcelo vem aí.

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2: E aí, beleza? Simbora, hein? Bom dia pra você que se liga aqui na BHFM. Quarta-feira, meião de semana, né não? Que sua quarta-feira tenha mais coragem do que desculpas, mais atitude do que medo e mais gratidão do que pressa. É, sobre isso, vamos refletir. Bora lá então, em 45 de música pintando na área. Aqui o Marcelo Rodrigues.
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Farmácia BH com a Laona Prado. 11:14. Bom dia pra você. Tem um kit Frizon, texturizador de crespos com dois cremes pra pentear, também um condicionador e o copo exclusivo da BHFM. Tá afim? Se inscreve lá no site, tá? BHFM.com.br. Olha aí quem é o Ian. Vem aí o Ian. 11:15. Bom dia pra você. Excelente quarta-feira.

0: Quarta-feira, meião de semana, tudo tranquilo contigo, numa boa? Seguimos por aqui com os 45 de música. E o Zé Neto e Cristiano pintando na área, cadeira cativa. Essa música é boa demais.
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1: Pra quê? Murilo Huff, saudade estranha por aqui na sua BH. O que o dono da academia gosta também. Você paga e não vai usar. Ah, é mais ou menos sobre isso. E aí, ó. Sequência premiada, hein? Três músicas na sequência, você sabe. Daqui a pouquinho, aliás, final de semana, todo sábado, serão dois ganhadores com um cartão com crédito no valor de R$1.000. Bom, né? Anotou a sequência? Toca pro site bhfm.com.br. Tem prêmio! Prêmio saindo pro Júlio, do Industrial Santa Rita. Final do telefone 45 aí. Júlio! 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Ligada à sua beleza. Parabéns, Júlio! 5 dias para retirar seus prêmios aqui, de segunda a sexta, de 10 a meio-dia e de 13 às 17 horas. Já, já! Tem mais! Tem par de ingressos, setor VIP, hein? No Pagodeando, dia 3 de outubro, 18 horas, no Terraço 367. Classificação 16 anos. Já sabe, né? Já sabe. É o Ian que vem aí. Já se inscreve lá no nosso site ou no aplicativo da sua BH. Ótimo dia pra você. Muita música boa sempre por aqui em 102.1 e as melhores promoções no site ou no nosso aplicativo. Agora 11h43. 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
1: BH, bom dia, agora 15 faltando pro meio-dia.
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1: BH 11:47, bom dia.

0: Ferrugem por aqui na BH, Casal do Mal, 11:51, bom dia. Tá na hora do É da Sua Conta, nosso papo diário em parceria com o Banco PicPay sobre tudo aquilo que afeta o seu bolso. Esta é a primeira semana do mês, né? 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
0: Até amanhã.

0: Eduardo.
1: Santa Luzia, final do telefone 58. Eduardo faturou aqui, ó, par de ingressos, setor VIP do Pagodeando. Dia 3 de outubro, em Ian, 18 horas no Terrazzo 367, classificação 16 anos, o Eduardo vai. Eduardo e mais um, né? Mais uma pessoa. Par de ingressos é seu aí. Parabéns. 5 dias úteis para retirar aqui então o seu prêmio, de segunda a sexta-feira, de 10 a meio-dia e de 13 às 17 horas. Tá bom, Eduardo? Daqui a pouquinho tem mais uma edição dos 45 minutos, direto de muita música por aqui na sua BH. Bom dia.
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1: 11:56, hein?

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4: BH, meio-dia e um.
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0: Gustavo Lima, que pena que acabou. Acabou nada, Gustavo. Tá só começando, cara. 12:15 nesta quarta-feira, bora lá.
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0: O que tá em alta na internet, você fica por dentro aqui na BH FM, né? Isso, né, Júlia?
2: Boa tarde. Marcelo, boa tarde pra você, boa tarde pro melhor ouvinte do mundo. Fica sabendo e fica sabendo agora. Na internet não tem segredo não, Marcelo.
0: Tem essa não, hein?
2: E olha só quem tá em alta, é o ator Ben Affleck, que é conhecido por filmes como Batman vs Superman, também sobre a origem da justiça.

0: participou dessa competição ao lado de um outro personagem que foi um ex-vencedor de outro programa famoso. Ou seja, não ganhou sozinho, mas ainda assim, sendo pra dividir...
1: Ah, que é isso, é uma pratinha boa.
0: É uma grana boa. E aí você deve estar aí do outro lado se perguntando, mas Ben Affleck, o cara fez Batman, ele definitivamente não precisa de R$1 milhão.
1: É, não tá quebrado não, né, Joelho?
0: Não tá liso, Marcelo, não tá mesmo. E eu já te conto que esse dinheiro que foi conquistado por ele será doado a uma ONG que é voltada à defesa de causas e concessão de subsídios para apoiar as populações que vivem na África.
1: Legal.
0: Dinheiro muito bem aplicado.
1: Sim, agora gostei mais ainda.
0: Aulas e palestras, hein, Ben Affleck?
1: Que é isso, tirou onda.
0: Ele faz com o dinheiro dele o que ele quiser e nós também.
1: Exatamente.
0: E eu quero saber de você e do melhor ouvinte do mundo.
1: Opa!
0: Pingou aí na conta agora. R$1 milhão. E aí, Marcelo, qual seria a primeira coisa que você ia fazer?
1: Primeira coisa, comemorar, né?
0: Lógico.
1: Já ligaria lá pra produção do Jorge Aragão aqui, como é que custa aí?
0: Manda um orçamento?
1: Quanto um negocinho aqui, um showzinho aqui pra umas 200 pessoas, particular.
0: Que isso?
1: Churrasco liberado pra um monte de gente, amigo meu, você iria, entendeu? Todo mundo aqui da
0: por
1: rádio.
0: Por favor, por
1: e depois
0: favor.
1: Depois aí eu investiria, comprava uns apartamentos por aí, um sítiozinho e continuaria trabalhando aqui tranquilamente na rádio.
0: É, Marcelo?
1: De buenas.
0: Tranquilamente?
1: Tranquilamente.
0: Quanto será que... Vou pesquisar aqui o cachê do Jorge Aragão pra fazer essa conta aí.
1: Tem
0: você
1: isso
0: ganhou
1: também.
0: R$1 milhão, né?
1: É.
0: Aí vamos ver aí como é que tá essa situação.
1: É, tem isso. E você, Ana Júlia?
0: Ai, Marcelo, eu acho que eu ia investir.
1: Investir?
0: É, eu gosto de lidar com pouco dinheiro, com muito eu tenho meio medo, sabe?
1: Ah, tá.
0: Aí eu costumo guardar.
1: Guardar.
0: Pouco que cai todo mês, não. Aí é, eu gasto mesmo. Mas quando cai aqui, muito, sabe?
1: Dá uma seguradinha, né?
0: Eu dou uma seguradinha.
1: Olha ela.
0: Costumo guardar e investir, viu?
1: Muito bem, Ana Júlia.
0: Inclusive, tô querendo. Se alguém quiser mandar um pix de R$1 milhão pra cá...
1: Tamo aguardando.
0: Mas o que importa é a sua opinião, melhor ouvinte do mundo. E aí, hein? Se você ganhasse agora R$1 milhão... Qual seria a primeira coisa que você ia fazer com esse dinheiro? 31992360714.
2: E falando em saudade...

0: Eu não faço sushi.
1: Ludmilla, sorriso maroto, não é por maldade. 1 milhão na conta, hein, Ana Júlia?
2: Isso aí não é por maldade, não. Nossa, nunca, né, Marcelo?
1: E aí?
2: O que, que a galera vai fazer com esse dinheiro?
1: Bora ouvir?
2: Vamos.
1: Oi!
3: Boa tarde, BHFM. Tiaguinho aqui de Berité. Se eu ganhasse 1 milhão agora, aplicava ele e não trabalhava nunca mais. Ficava vivendo só de juros. Eu e a Manu. Manu é minha menina, tá aqui do lado. Dá um salve aí, Manu. Fala aí, BH. Fala. Ih, tem vergonha. Ana Júlia, manda aí pra ela aí, manda um abraço pra Manuela aí. Nós estamos aqui no carro, nós vamos ouvir aqui o nosso áudio. Deus abençoe. Vambora, pra cima. Quartou que fala, né?
1: É isso.
2: Um beijo pra vocês dois. Beijo, princesa.
1: Obrigado pela participação e pela audiência de sempre, Manu. Oi.
4: Boa tarde, meu rádio do mundo. Aqui é Rogério Lúcio de São José da Lapa, Minas Gerais. Aqui, sobre a enquete de ganhar 1 milhão. Ah, meu Deus do céu, já pensou? Meu aniversário chegando, eu ganho 1 milhão. Cara, eu ia pegar a patroa, levar ela para uma ilha paradisíaca e ficar só curtindo eu e ela, passar um tempo. Aí quando voltar, nós ia ver o que nós ia fazer. E em todos os pagodes de Belo Horizonte, privilegiar os grandes amigos, tudo topzeira. Seria o cara mais feliz do mundo com esse 1 milhão. Beijo!
1: Olha aí, Ana Júlia.
2: Que chique, amei a programação.
1: Muito bom. Ilha, depois pagodinho.
2: Ó.
1: Tá certo. Tá
5: boa tarde, meus queridos do BHFM.
2: Oi.
5: Aqui é Cristiane, do Tirol. Pois então, se caísse 1 milhão na minha conta, eu iria direto, sem pensar duas vezes, na imobiliária e compraria minha casa. Nossa, ia ficar feliz demais. E de lá da imobiliária, já ia para as lojas, comprar os móveis todos novos, deixar a casa linda, maravilhosa. Tudo novo. Vida nova. Feliz da vida. Isso aí. Beijo para vocês. Até mais.
1: É a realização da casa própria aí, Ana Júlia.
2: Um grande sonho, né, gente?
1: Com certeza.
2: Delícia.
1: E aí, você, melhor ouvinte do mundo, faria o quê, né, Ana Júlia?
2: Comenta com a gente. Ainda dá tempo de mandar seu áudio. 31992360714.
1: Acho que ninguém vai fazer festa, não, gente. Você viu? Ah, o moço que falou pro Eduardo Pagode.
2: Fiquei devendo o cachê do Jorge Aragão, né, Marcelo?
1: Quanto?
2: Você vai desembolsar aí desse 1 milhão? Cerca de 200 mil vai dar.
1: Vai dar, né?
2: Vai dar.
1: Sobra 800 ainda.
2: É.
1: Dá pra fazer muita coisa.
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0: Panda. Corpo nu por aqui na BHFM, fechando essa edição dos 45 minutos, direto de muita música, tá rolando trend, né, na Júlia?
1: Se você ganhasse R$1 milhão agora, qual seria a primeira coisa que você faria com esse dinheiro?
2: Oi, BH, boa tarde. Sobre a enquete de hoje, se caísse R$1 milhão na minha conta, eu tomava tudo de cerveja.
3: Que isso?
2: Paulo aqui do Mantiqueira.
3: Que isso, Paulo? Paulo ia encher uma piscina.
1: Mas R$1 milhão?
3: Ele ia mergulhar na piscina de cerveja.
1: Nossa, Marcela, é cerveja demais.
3: Tem muita cerveja, Paulo.
1: Quantas cervejas R$1 milhão de reais consegue comprar?
3: E aí?
1: Já, ó. Cerca... Não, que é isso, gente.
3: É muita?
1: De 10 a 20 mil caixas com 24 unidades cada.
3: Que isso?
1: Considerando latas de 350...
3: Paulo, vai com calma aí, Paulo. É muita.
1: Ô, Paulo.
3: Que isso, compre, gente.
1: Pelo menos uma picanha pra dividir esse dinheiro.
3: Como é que vai ser, né?
1: Um carvão pra acender a churrasqueira.
3: Um cantor pra fazer um show.
1: Isso.
3: Um pagode.
1: É.
3: Me ajuda aí, gente. 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Meio-dia 49, BH.

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8: H meio dia 53.
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1: Alô, Santana na BH, clone! Um em ponto, ótima tarde pra você e todo mundo mandando áudio pra gente, né, Júlia?
2: Será que alguém ia fazer um show do Luan Santana, hein, gente?
1: Que isso, hein?
2: Será que...
1: Bom, hein?
2: Vamos ouvir,
1: Já pensou?
2: Eu pensei que agora, tá?
1: Homem.
2: Gostei da ideia.
1: Oi!
3: Alô, BH, boa tarde. Que o Alexandre tá falando. Se eu ganhasse esse 1 milhão aí de uma hora pra outra, não só eu ia ficar feliz, muita gente, que eu ia pagar todo mundo que eu tô devendo. Depois ia pra praia com a família.
1: Olha aí.
2: Gostei, tá?
1: Primeiro a obrigação, depois
2: Exato.
1: A diversão, Lu. Aí,
2: Amei.
1: Tá vendo? Muito bem, oi.
4: Olá, boa tarde, pessoal da BH. Aqui é a Márcia, do Salgado Filho. É, sobre o tema de hoje, nossa, se eu tivesse 1 milhão, a primeira coisa que eu ia comprar minha casa. Ia ter minha casa, do jeitinho que eu gosto, sabe? Toda arrumadinha. Ia tirar a carteira, que eu tô na luta aí pra tirar. E curtir com meus filhos.
1: Muito bem.
2: Muito bom.
1: É isso, daqui a pouquinho tem outro tema, não tem, Ana Júlia?
2: Tem sim, Marcela. Não vou contar agora não, porque eu quero que você continue aí do outro lado, hein? É já já.
1: É, com a gente na BHFM, é suspense, hein?
2: Mistérios.
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1: Agora 1:01.

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15: BH, 1:05, boa tarde.
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15: E aí, BH, bora lá então, hein? 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
17: Eu não acredito não, Charlene.
15: Pode acreditar, Charlene. O melhor em todo sabadão serão 2 ganhadores. Anota a sequência das 3 músicas ou dos artistas, se inscreve no site ou no nosso aplicativo, bebê. Boa tarde pra você.
18: Mais

0: Menos é mais, hein, de gasto, não tem jeito.
1: 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Tem 45 minutos de música.
2: BH. Salgadinho, viu? Botando pra mexer com os corações.

0: muita gente preocupada, porque caso contrário, a pesca pode ser proibida em todo o território, viu?
1: Olha só, gente.
0: E aí, muita gente que gosta desse peixe, infelizmente, vai encontrar ele cada vez mais caro, ou até nem vai encontrar mais.
1: Meu Deus!
0: Que coisa, né, Marcelo?
1: Extinção do tambaqui, então.
0: É isso! E essa conservação da espécie é urgente para evitar danos irreversíveis, como o que eu acabei de falar, né, dele ser de fato extinto.
1: Meu Deus do céu.
0: Preocupante, Marcelo.
1: Demais da conta.
0: E aí, gente, qual produto que se acabasse, qual item que se acabasse, você ia ficar chateado, hein, se sumisse do mercado de vez?
1: Oh, meu Deus do céu.
0: Você,
1: qual?
0: Marcelo.
1: O pão de queijo. Nossa, eu sou amante do pão de queijo.
0: É mesmo?
1: Hoje eu comi pão de queijo, por isso.
0: Eu também como quase todo dia.
1: Bom demais, pois é. É
0: não
1: tão...
0: tem como.
1: Tá no nosso dia a dia o pão de queijo, demais.
0: Mas sabe outra coisa que eu gosto muito? Ah. Um refrigerante.
1: Refrigerante?
0: É, um específico ali, assim.
1: É aquela?
0: Uhum.
1: É mesmo?
0: Com gelo e limão.
1: Ah, sei.
0: Nossa.
1: Um refrigerante de cola?
0: Isso. É isso. É esse aí, Marcelo. Esse mesmo.
1: Da embalagem vermelha.
0: É, colocar no copo assim, dá pra confundir com café, sim, que é outro item.
1: Verdade.
0: Café.
1: Café.
0: Não tem.
1: É,
0: não
1: eu
0: tem
1: acho que,
0: como.
1: É, eu acho que é o café.
0: Café, né, gente?
1: Volta atrás, é o café.
0: Também voltei, Marcelo.
1: Eu tomei um aqui da rádio.
0: Não, que eu tomei de café, hoje tá escrito não.
1: É isso.
0: E você, melhor ouvinte do mundo, qual item que se sumisse do mercado ia te deixar bem chateado? Manda aqui, ó, 319-9236-0.

0: meu Deus, é o Pixote. Vai errar de novo por aqui na BH. 1:28, aliás, sempre acerta. Nos temas por aqui, Ana Júlia Goulart. E a gente tá perguntando aqui, qual produto você ficaria chateado se sumisse no mercado? Manda seu áudio pra gente aqui, hein? Ficaria chateada, meu Deus, você assumiu, não tem mais. 319-9236-0714.
1: Fala, BHFM, aqui quem fala é a Tati, melhor rádio do mundo.
0: Ei, Tati!
1: Então, o item que sumisse do mercado é o café. Ah. O cafezinho preto de todos os dias tem seu lugar.
0: Né?
1: Mas uma coisa que ia me matar era a tal da cervejinha, o fim de semana.
0: Gente.
1: Não dá pra ficar sem, não, meu Brasil. Um beijo.
0: Aê, muito bem. Cervejinha e o café. Oi.
2: Boa tarde, Marcelo. Boa tarde, Ana Júlia. Tudo bom?
0: Bom.
2: É o Pedro do bairro Boa Vista. Ah, com certeza o produto que faltasse no supermercado, eu ia sentir falta, era a cerveja.
0: Ó.
2: Oh, saudade que eu tô dela, inclusive.
0: Oba.
2: Vem em mim sábado. Sexta não pode não, sexta tem que trabalhar até tarde.
0: É isso. Valeu, obrigado, Pedro. Tamo junto. Oi!
3: Boa tarde, Marcelo. Boa tarde, Ana Júlia. Aqui é o Mário Márcio, moro no bairro Vila Ideal, Iberité. O item que se sumisse do supermercado, que eu ia ficar muito triste, é o chocolate.
0: Chocolate.
3: BHFM, todo mundo se encontra aqui.
0: Realmente, chocolatezinho.
4: É louco, não compensa.
0: Não compensa. Não compensa ficar sem chocolate aí não, hein? Depois do almoço ali, tem que ter um negocinho, um cafezinho, né? Muitas coisas, exatamente. E aí, manda seu áudio, participa com a gente. Chega junto, BH.
5: Que é isso,
0: meu parceiro? Que encontrão, hein? Sorriso Maroto, Ferrugem, o Benza Deus. Perdas e danos aqui na BH.

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2: Menos é mais, Pablo. Saudade inconveniente por aqui. Qual produto você ficaria na saudade, chateado, se sumisse do mercado, hein? 319-9236-0714. Participa junto com a gente aqui agora do Trends BH. Tem prêmio saindo pra você, Carolina, do Jardim Colonial, final do telefone 72. Carol, faturou aqui, ó, o kit Frison texturizador de crespos, contendo dois cremes pra pentear, texturizador de crespos, um condicionador ativador de cachos e também o copo exclusivo da BHFM, Carol. 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Carolina, 5 dias úteis pra retirar os seus prêmios aqui, tá? Final da hora, mais prêmios na BH, tem par de ingressos pro CineArte e também o nosso copo exclusivo, personalizado da BHFM. 1h42, hein?
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6: Olha a hora certa, 15 pras duas.
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0: Charlin.
1: Ai.
0: Bora. Esse aqui, senhoras e senhores, ó. Aliás, aquele ali. É o Marcinho da percussão. Faz barulho pro Marcinho, faz barulho pro Marcinho.

0: Valeu, valeu. É o Acato por aqui. Valeu, Dere, pela vida inteira. 1h52. Ótima tarde pra você que se liga aqui em 102.1, curtindo a nossa programação. Tá mandando áudio também? 319-9236-0714. E aí, nessa hora, hein? Se sumisse alguma coisa ali das prateleiras, algum produto, sei lá, qual produto você ficaria chateado se sumisse do mercado, hein? Manda seu áudio aí pra gente. Ah, meu Deus, não tem mais. Acabou.
1: Boa tarde, meus queridos.
0: Oi.
1: Olha, o que eu ia sentir muita falta seria bolo de aniversário, uma Coca-Cola bem gelada e uma cerveja bem gelada. E um bebê.
0: Opa, peraí.
1: E um torresminho também.
0: É.
1: Ninguém merece ficar sem isso.
0: É.
1: Beijo, meus queridos.
0: Mandou o kit aí, hein? É verdade. Oi.
2: Boa tarde, BHFM. Aqui quem fala é Iris. Oi. Nossa, eu acho que se sumisse a carne bovina, gente, eu ia surtar. Eu amo carne. Agora, de peixe, eu gosto mais é do tilápia. Mas, assim, eu não bebo café, então, pra mim, pode sumir. Vou contrariar vocês aí.
0: Olha só.
2: Deixa a carne bovina quieta, que o resto pode sumir no mercado.
0: A gente gosta bastante da tilápia mesmo. É. Oi, boa tarde.
3: Boa tarde, BHFM. Aqui é a Tainá. E pra mim, o item que não pode sumir do mercado é o leite. Vocês falaram do café, mas a gente vive sem café. Substitui por um chazinho, né? Toma um chá de camomila, um chá de erva cidreira e assim vai. Agora o leite. O leite é insubstituível. A gente usa o leite pra tudo. Pra fazer um bolo, pra tomar um leite com café de manhã cedo. O leite não tem jeito de ficar sem, não. Café até que vai, mas o leite não dá. Pra mim, o leite é insubstituível.
0: Que
3: valeu,
0: que é
3: BHFM.
0: Isso?
3: Um abraço.
0: Valeu, um abraço. Obrigado pela participação. Eu conheci...

0: Então saindo pra você daqui a pouquinho também tem a Lohana Lima, com mais uma edição do Trends por aqui, pra contar pra você, melhor ouvinte do mundo, que tá bombando na internet aí, pra você ter aí, ó, diálogo durante a tarde dessa quarta-feira, ter assunto, é aqui na BHFM também, exatamente. E o prêmio? Ah, o prêmio tem toda hora, né? Você sabe disso. A Marina, Marina do bairro Ipiranga, final do telefone 25, se deu bem aqui. Mari, par de ingressos, vai curtir o CineArte, hein? E também faturou o copo personalizado exclusivo da BHFM. Já sabe, 5 dias para retirar aqui seus prêmios, segunda a sexta, de 10 a meio-dia e de 13 às 17 horas. Boa tarde para você.
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0: 1h57.

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0: É você, Lolo.
1: Ei, Marcelo, boa tarde pra você. Oi, melhor ouvinte do mundo pra cima, hein, dessa meioquinha de semana com mais uma edição do Trends. Shawn Mendes, um dos assuntos mais comentados, pesquisados na internet. Ele encantou as redes sociais ao postar fotos e uma declaração de amor pra Bruna Marquezine, que completou 31 anos de idade ontem. O cantor reuniu diversos registros de ambos e soltou a declaração misturando inglês com português. Disse que a ama muito e que ela é luz por onde passa. Ele ainda completou um registro dela recebendo os parabéns das crianças. Eles foram entregar presentes para crianças carentes, assim que a Bruna decidiu passar um pouquinho do dia dela ontem, no aniversário de 31 anos, Marcelo. E aí é o seguinte, todo mundo dizendo o quê? Que a Bruna tá sendo amada em voz alta.
0: Ó, oh, que
1: aos
0: bonito.
1: Aos berros. Não tem negócio de segredo. Shawn Mendes veio aí com toda a declaração de amor. E você, melhor ouvinte do mundo, você é bom de declaração de amor ou tem dificuldade de falar dos seus sentimentos? Você, Marcelo.
0: Eu sou bom de declaração de amor. Sou. Se tem uma coisa que eu gosto de fazer, é me declarar.
1: No privado?
0: No privado, com certeza. Tá. Exatamente, entendeu?
1: Mas no
0: quietinho
1: off,
0: ali.
1: Assim,
0: no off,
1: entendi.
0: É. Sim, sim, zero
1: você
0: dificuldade.
1: Você é bom de declaração
0: pras
1: de amor.
0: Para as pessoas que eu gosto, sim. Para, né?
1: Boa, você escolhe boas palavras, palavras bonitas.
0: Sempre, é.
1: Belas fotos.
0: Isso.
1: Manda flores.
0: Isso, já fiz
1: declaração
0: muito,
1: declaração de amor, então, é com você mesmo.
0: É comigo mesmo. Muito Nossa, bem. Aqui ama e ama. E você, hein?
1: Não.
0: Não?
1: Não.
0: Que gelo, que isso?
1: Não.
0: Não?
1: Não sou muito expansiva com os meus sentimentos, não.
0: Lolo, que é isso?
1: Pois é, né, Marcelo?
0: As coisas são assim, né?
1: É, eu tinha que ter um defeito, né?
0: É só... E você, melhor ouvinte do mundo? O seu defeito é esse ou não?
1: Ah, apenas esse.
0: É, muito bem.
1: Imagina isso tudo e ainda amorosa?
0: Que isso, hein?
1: Romântica?
0: Aí não tem jeito.
1: Não ia ter pra ninguém.
0: Não ia ter pra ninguém. Manda seu áudio pra gente aí, ó. 319-9236...

0: Hashtag Sorriso Maroto, essa música que ficou perfeita. Clique o nome dela, 2h34, e todo mundo mandando áudio pra gente também aqui, né, Lolo?
1: Estamos perguntando o seguinte, Marcelo, você é bom de declaração de amor ou tem dificuldade de falar dos seus sentimentos? Bora ouvir a galera?
2: Fala, meus queridos, que é o Viola do Chup Chup Gourmet.
1: E aí, Viola?
2: E do Boliche Buritis. É o seguinte, aí eu declaro todos os dias, eu falar com minha esposa que eu amo ela muito, que ela é a paixão da minha vida, que eu sou louco com ela. Que eu não vivo sem ela. Ela é minha inspiração, minha deusa, minha musa, minha gata. Sou louco com ela. Sempre eu falo pra ela que eu amo muito, que ela é o grande amor da minha vida. Fica até sem graça. Eu falo, eu sou tímido não. Mando flores todos os dias, dia dos namorados e dia de aniversário dela, lá pro serviço dela. Eu sou o único que manda flores pra ela. As amigas dela ficam loucas, né? Que ela é professora, então ficam loucas. Que os maridos não fazem, né? Então, eu sempre declaro e mostro pra ela o quanto que ela é importante na minha vida.
0: O apaixonado está na área.
1: Olha ele.
0: Que isso, hein?
1: Nosso Shawn Mendes aqui.
0: Muito bem, continue assim, é isso mesmo.
1: De BH.
0: Parabéns aí. Parabéns aí, Viola. Oi.
3: Ei, Lulu. Ei, Marcelo.
1: Tudo
3: Boa
1: bem?
3: Tarde. Cris Lima de Sabará.
1: E aí, Cris?
3: Voltei de viagem, Lulu. Acabou só uma semaninha pra descansar das férias.
1: Coisa boa, hein?
3: E bora trabalhar que o bicho tá pegando,
1: pra
3: né?
1: Pra cima.
3: Mas sobre o tema de hoje...
1: Conta.
3: Não sou muito boa com isso não, tá?
0: Oh.
3: Quer dizer, eu dei uma travada, né? Porque já me declarei tanto pras pessoas e... Só me ferrei. Só me lasquei. Então, melhor deixar baixo, né?
0: É.
3: Quem não sabe brincar não desce pro play. Então deixa baixo. Beijo pra vocês.
0: Olha aí, Lohana Lima. É isso.
1: Já se declarou muito, Marcela. Agora prefere ter um pouco mais de cautela.
0: É
1: muito
0: isso.
1: Bem. Faz parte também.
0: Tá. O pessoal tá romântico aqui agora, um
1: Cê
0: pouquinho.
1: Você viu? Até gostei aí, ó, da nossa trilha sonora.
0: Só love, só love. É isso. Manda áudio pra gente. Participa por aqui, né, Anlô?
1: Você é bom de declaração de amor ou tem dificuldade de falar dos seus sentimentos? Conta pra gente. 319-9236-0714.

0: Gustavo Moura e Rafael digitando. Digitando e mandando áudio pra gente por aqui na BHFM, né, isso, Lolo?
1: No 319-9236-0714. Conta aí, você é bom de declaração de amor ou tem dificuldade de falar dos seus sentimentos? A gente quer saber.
0: É isso! 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
14: PH, 10 para as 3.
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0: Deixa tocar o Ferrugem. Amar ou odiar? Tá aí um homem que sabe se declarar, hein? Musicalmente falando, hein? Não é não, Lolo?
1: Amar sempre, né?
0: Sempre,
1: vamos,
0: sempre.
1: Vamos odiar, não, gente? Vamos preferir o amor? Vamos?
0: Bora ver, galera?
1: Bora. Você é bom de declaração de amor ou tem dificuldade pra falar dos seus sentimentos?
2: Fala, Marcelão. Fala, Lolo. Thiago Lagoa Santa.
1: Ei, Thiago.
2: Hoje eu chamei até o Rafinha de Marcelão.
1: Tá vendo?
0: Tranquilo, tranquilo.
2: Tema do momento. Ah, eu declaro fácil. Tem comigo é pai bola. Eu, quando eu tô interessado, quando eu quero, não tem conversa, não tem vergonha nenhuma, declaro e com propriedade. Um forte abraço.
0: Oh, muito bem.
1: Ó, com ele, não tem esse negócio de esconder, não, hein?
0: Declara e declara.
1: Muito bem.
0: Oi. Arrasou.
3: Boa tarde, BHFM. Aqui é Luiz de Contagem. E sobre o tema, eu declaro. Eu sou bem comunicativo em relação a isso, aos meus sentimentos, porque eu acho que quem tá comigo, quem a minha companhia, tem que saber do que eu sinto sobre ela, tanto se eu estiver bem, se eu não estiver bem, se eu estiver gostando, vou falar que eu gosto muito, e acho que é importante, independente se a pessoa for aberta ou não, é bom. O amor pra dentro não demonstra nada, mas a ação ali, a conversa é bem importante. Valeu, obrigado.
0: Olha aí, os apaixonados aqui na BHFM.
1: Os ouvintes dessa rádio são românticos, hein?
0: Apaixonados,
1: Lolo.
0: Estão
1: apaixonados, muito bem.
0: Muito bem.
1: Continuem assim, hein?
0: Por favor, o mundo precisa de amor, né? E ó, amanhã tem mais Conexão BH 10 da matina, com mais trends, com mais interação com você, melhor ouvinte do mundo. Você continua por aqui, Lolo?
1: E você?
0: Continua também?
1: Então estaremos aqui juntinhos até de tardinha, hein, Marcelo?
0: Vem com a gente por aqui na VHFM com muita música boa, com os 45 minutos direto de muita música, a sequência premiada rolando, hein? 2h57.

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1: Simbora então, né, VH? Com música boa, com informação o tempo todo, com prêmios também pra você participar aqui, se alegrar nessa tarde aí de quarta-feira. Aqui fala o Marcelo Rodrigues, hein? Vem com a gente por aqui, curtir os 45 de música.
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0: Tiaguinho. Por aqui na sua BH, fechando essa edição dos 45 minutos direto de muita música. Com prêmio saindo pro Marcos do Sagrada Família. Final do telefone 81, Marcos. Aqui, ó. 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Marcos, se deu bem, hein? 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Daqui a pouquinho tem mais promoções por aqui na BH. Ótima tarde pra você.
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0: BH agora 3:46.
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0: Hora de conferir os principais destaques da tarde dessa quarta-feira com a Lohana Lima, não é isso, Lolo? Boa tarde pra você.
4: Ei, Marcelo, boa tarde pra você. Oi, melhor ouvinte do mundo, tá na hora de notícia, bora?
0: Bora lá.
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4: Estudantes que participam do processo seletivo do ProUni referente ao segundo semestre de 2026 já podem conferir o resultado da segunda chamada no portal Acesso Único, em acessounico.mec.gov.br. Em nota, o Ministério da Educação reforçou que o prazo para os pré-selecionados comprovarem as informações da inscrição vai de hoje até dia 14 de agosto. A documentação exigida deve ser apresentada diretamente na instituição de ensino superior para a qual o estudante foi pré-selecionado.
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4: A CBF divulgou hoje a data e o horário do sorteio das quartas de final da Copa do Brasil. O evento vai ser na próxima semana, terça-feira, dia 11, às 11 da manhã, na sede da CBF, no Rio. Atlético e Santos foram os primeiros a garantir vaga nas quartas de final. O Atlético eliminou o Juventude e o Santos bateu o Remo.
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4: Lauana Prado deixou a maternidade com o pequeno Dom nos braços na manhã de hoje, ao lado da esposa Tati Dias. O casal posou sorridente para os cliques dos fotógrafos 5 dias após o nascimento da criança. E ela disse o seguinte: levar o Dom para casa desperta em mim ainda mais empolgação por tudo que está por vir.
0: Que felicidade, hein, Lolo?
4: E muita saúde e alegrias para a família, Marcelo.
0: É isso.
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4: Tá tudo dito?
0: Tudo dito. Você volta daqui a pouquinho com mais uma edição do Hashtag?
4: Estaremos por aqui. Valeu.
0: Valeu.
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0: BH 3:52.
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Se é BH com o Astral e o Diego e Vitor Hugo, acesso vitalício por aqui em 102.1. 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
1: BH, boa tarde, agora 4 em ponto.
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1: Opa, e aí, beleza? Tudo certo numa boa? Simbora então, hein? 45 minutos direto de muita música pra você. 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

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Boa tarde pra você.

0: sai não? Felipe Rodrigo.
1: Nunca mais.
0: Nunca mais. Ah, por aqui na BHFM, os melhores sons pra você curtir aí a sua quarta-feira, meio de semana, hein? Meio de semana junto com a gente por aqui em 102.1. Bora lá, BH. Ó, 45 minutos de música, daqui a pouquinho tem o Top Hits com as 12 mais da nossa programação.

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1: Hora de conferir os destaques por aqui, ó, dessa quarta-feira, não é isso, Lohana Lima?
2: Marcelo, estamos de volta, é isso aí, bora de notícia?
1: Tá na hora.
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2: A Prefeitura de Belo Horizonte lançou na noite de ontem dois serviços para os pontos de ônibus da capital, o Abrigo Amigo e o Próxima Parada. O Abrigo Amigo vai utilizar tecnologia para oferecer companhia, acolhimento e suporte, especialmente para as mulheres, durante a espera do ônibus diariamente de 8 da noite até as 5 da manhã. Ao todo serão 100 pontos com a tecnologia. Já o Próxima Parada vai exibir em tempo real a previsão de chegada dos coletivos em painéis maiores e mais modernos, permitindo que os passageiros acompanhem as próximas viagens diretamente do abrigo. Serão beneficiados cerca de 400 pontos, sendo que 100 deles contarão com os dois serviços.
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2: Vamos falar mais uma vez de Copa do Brasil. Cruzeiro e Chapecoense se enfrentam hoje, jogo às 7 da noite no Mineirão, pela volta das oitavas de final. O Cruzeiro chega para o duelo com apenas um gol marcado nos últimos 3 jogos, lembrando que a Raposa passou em branco contra Botafogo e a própria Chapecoense no jogo de ida. O provável é o Cruzeiro para essa partida. Tem Otávio, Fagner, Fabrício, Bruno, Jonatas, Jesus e Rojas, Lucas Romero, Gerson, Matheus Pereira, Kaique, Kenji ou Felipe Moraes, Arroio e Caio Jorge.
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2: Olha só, Marcela, a estreia da nova turnê da Xuxa provocou um efeito imediato na busca por ingressos para a apresentação que está marcada para o Maracanã, no Rio de Janeiro. Depois de ter esgotado 2 noites consecutivas em São Paulo, o show no Rio de Janeiro teve uma aceleração repentina e já conta com diversos setores esgotados. A expectativa da produção é de que o evento alcance lotação máxima na data de realização, que vai ser no dia 20 de dezembro.
1: Que show da Xuxa é esse?
2: Que show da Xuxa é esse, hein, galera?
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2: Ô, Marcelo.
1: Oi.
2: Tá tudo dito?
1: Tá tudo dito e mais um pouco, né?
2: Então bora nessa.
1: Bora nessa. Daqui a pouquinho, às 6, tem o Giro, segunda edição, hein, galera?
2: Estaremos por aqui. Bora tomar um cafezinho
1: tá
2: antes.
1: Tá na hora, hein?
2: Daquele jeitinho.
1: Vamos lá, vamos lá, vamos lá.
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1: H15 faltando para as 5.
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5: BH 10 para as 5.

0: Tô indo nessa, hein? Vem aí mais uma edição do Top Hits com as 12 mais da nossa programação. O Will tá na área e a gente se fala amanhã, às 11 da matina. Um grande abraço. Tchau, tchau. 4h56.
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14: BH 5 em ponto.
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14: 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Bora, tá na hora, hein? O Top Hits começa agora, as 12 mais pedidas por você, melhor ouvinte do mundo. Em nossa programação, tem o destaque do dia. Claro, só o filé mignon aqui na BH. Vem, eu sou o Will e tamo junto, vem.

0: Não sou de ligar.
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15: BH 542.
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2: 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Essa aqui tem que estar preparado pra sofrer, hein? Quem sabe solta a voz, canta pra gente assim, ó.

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E a hora certa. BH 5 para 6.

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4: BH 5:59.
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2: Oi, BH, ótima noite de quarta-feira, tá começando a segunda edição do Giro BH e ela tá por aqui. Oi, Lulu, boa noite.
3: Oi, Will, boa noite pra você. Oi, melhor ouvinte do mundo. Pra cima, hein, de mais uma edição do Giro. A segunda de hoje, meioquinha de semana, hoje 5 de agosto de 2026. Vamos nessa, e você participa com a gente contando as informações do trânsito. Boa. No 319-9236-0714. Will, você tá vendo o trânsito aí? Tô na Raja Gabalha? Como é que tá aí?
2: Tá agarradinho, viu?
3: Tá aquele anda e para ou tá só paradinho?
2: É, tá mais paradinho hoje, em
3: tá vista paradinho. Tá paradinho. Gente, será que tá assim também em outras regiões de BH? Na região metropolitana também? Conta tudinho pra gente. 319-9236-0714. Máximo de 30 segundos. Nós vamos juntos ajudando os outros motoristas a escolherem uma melhor rota também. E o Will, tá valendo o que pra galera hoje?
2: Ó, tem prêmio valendo aqui um voucher de 2 horas no Motel Del Rey, mais copo personalizado BHFM. 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Pra participar, fácil, né, Lulu?
3: Vai lá no nosso site, faça a sua inscrição, bhfm.com.br ou no nosso aplicativo. Faz tudo bonitinho, direitinho, que no final da primeira hora, quem sabe você não pode levar esse presentaço aí.
2: Boa, e bora que tem informação aqui no Giro também.
3: Resultado de nova chamada para o segundo semestre do ProUni é divulgado. Prefeitura de Belo Horizonte lança Abrigo Amigo e Próxima Parada, 2 serviços para os pontos de ônibus de BH. E por último, aquela que a gente sempre separa para nossa turma aqui, Will, é o seguinte: motorista se confunde e carro cai no fosso de elevador prédio residencial.
2: Como ele conseguiu?
3: É a pergunta que vamos fazer.
2: Já, já.
3: Será que essa história poderia ter tido um outro final? Será que o motorista poderia ter feito algo melhor? Ou será que o prédio estava confuso e induziu o motorista ao erro?
2: Várias possibilidades.
3: São muitas camadas, William. Essa muitas história... camadas que a gente vai contar no final da primeira hora do Giro. Vai virar tema, hein? Oba. Já tô avisando.
2: Boa, começou o Giro, Lolo.
3: Pra cima!
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0: Menos é mais com Pablo. Saudade inconveniente aqui no Giro BH, segunda edição, 6:08, Lulô.
1: Estudantes que participam do processo seletivo do ProUni referente ao segundo semestre de 2026 já podem conferir o resultado da segunda chamada no portal Acesso Único ao Ensino Superior, em acessounico.mec.gov.br. Em nota, o Ministério da Educação reforçou que o prazo para os pré-selecionados comprovarem as informações vão até o dia 14 de agosto. A documentação exigida deve ser apresentada diretamente na instituição de ensino superior para qual o estudante foi pré-selecionado.
0: Tá aí, informação para você que tá ligado com a gente no Giro BH. E claro, Lulu, estamos esperando todo mundo aqui no nosso WhatsApp, né?
1: 319-9236-0714. Conta aí, como é que tá o trânsito onde você tá passando nesse momento? Tá tranquilo, não tá? Bora ouvir?
0: Bora!
2: Ei, Will!
0: Oi!
2: Oi, Lolo!
1: Oiê!
2: Boa noite, aqui é a Glaze.
1: Ei, Glaze!
2: Venda Nova, tudo jóia? Então, Antônio Carlos, caótica, todos os semáforos em flash.
1: Ih.
2: Desde lá de trás, lá do Hospital Belo Horizonte, já tô próximo aqui à entrada pro Mineirão e tá tudo parado, tudo caótico. O BH Trans tá aqui fazendo o serviço deles, mas a coisa tá feia, viu? Não tá bom, não. Beijos, boa quarta pra nós.
1: E só lembrando, Will, o Cruzeiro joga contra a Chapecoense no Mineirão,
0: sim.
1: Jogo às 7 da noite. Por isso que a região da Pampulha tá um pouquinho complicada.
0: Tá agarradinha.
1: Perto ali do Mineirão, nas avenidas também que dão acesso ao estádio, porque o jogo já é daqui a pouquinho, válido pela volta das oitavas de final da Copa do Brasil.
0: Boa, então é redobrar a atenção e claro, e curtindo aí a BH. Quem mais?
3: Boa noite, Lolo do Barreiro.
1: Oi.
3: Boa noite, Will.
0: Boa.
3: Melhor do Brasil.
1: Tudo
3: aqui
1: bom?
3: É Gustavo Campalegre, estamos subindo aqui no Anel, sentido Vitória. E pra variar, tá bem agarrado aqui hoje, né? Pra variar, tá agarrado. Seguindo ali pro bairro Candelária, lá pro Tudo de Bom. BH FM, é tudo nosso.
1: Valeu.
0: Tamo junto, valeu. Mais um que chegou, viu, Lolo?
4: Boa noite, BH. Boa noite, 6:01. Não tem pra onde correr esse trânsito hoje, não. É tu quando é canto em trânsito, tá, menino? É só falar que tem jogo do Cruzeiro, todo mundo aí, anima, ó. Todo mundo sai. Quartou!
0: Quartou, né, Lolo?
1: Quartou, gente, ó. Ouvidinho ligado com a gente na BH. Respira fundo aí aqui, ó.
0: Respirando.
1: Paciência.
0: Pronto.
1: E vem com a gente, vamos juntinhos até as 8 da noite. Conta aí como é que tá o trânsito na região que você tá.
0: Bora, vem participar com a gente.

0: e Quaresma aqui na BH. Não deixe de desprezar. 6h16, bora de informação, Lulô.
1: A Prefeitura de Belo Horizonte lançou na noite de ontem dois serviços para os pontos de ônibus da capital, o Abrigo Amigo e o Próxima Parada. O Abrigo Amigo vai utilizar tecnologia para oferecer companhia, acolhimento e suporte, especialmente para as mulheres durante a espera dos ônibus, diariamente de 8 da noite até as 5 da manhã. Ao todo serão 100 pontos com a tecnologia. Já o Próxima Parada vai exibir em tempo real a previsão de chegada dos coletivos em painéis maiores e mais modernos, permitindo que os passageiros acompanhem as próximas viagens diretamente do abrigo. Serão beneficiados cerca de 400 pontos, sendo que 100 deles vão contar com os dois serviços.
0: Tá aí, ó, informação importante, mais segurança para você que está colado com a gente no Giro BH, segunda edição. E a nossa galera tá chegando com tudo, viu, Lolo?
1: E o trânsito tá ruim para todo lado hoje, hein? A gente tá sabendo já, galera. Ó, paciência, vem com a gente, bora ouvir?
2: Bora.
1: Oiê.
2: Boa noite, Lolo. Boa noite, Will.
1: Boa noite.
2: Boa noite, Lagoa Santa falando.
1: E aí, Thiago?
2: Tem vocês falando que a rádio tá agarrada. Eu tô em Lagoa Santa, mas que hoje em dia eu tava em Belo Horizonte. Eu vou te contar. Savassi, Sion, tá tudo parado. Trânsito hoje tava chato aí, viu? Não sei agora, deve estar também.
0: É, o negocinho é ter que respirar, né, Lulô?
1: E ter paciência.
0: E vem com a gente aqui na BH, quem mais?
3: Fala, BH FM, boa noite. Meu nome é Bernardo, tô aqui no bairro Floresta, na Avenida Silvia Brandão, e tá tudo agarrado.
1: Vixe!
3: Os carro andam e parando e para.
0: É, tá tudo agarrado hoje, Lulô.
1: Bora ter paciência, bora. Vem com a gente.
0: Vem participar, 319-9236-0714.

0: no Giro BH, segunda edição. E você, claro, vem participar com a gente. Estamos aqui esperando todo mundo, né, Lolo?
1: Pelo 319-923-6074. Bora ouvir? Boa tarde. Aliás, boa noite.
0: Boa noite.
2: Fala, Lolo. Fala, Will.
1: Tudo bom?
2: Aí, ó, que é o Maicon, motorista de aplicativo. Do Água Branca, aqui em Contagem. Então, tô começando o trampo agora. Passando aqui pelo metrô, Vice-Pressa, tá tudo tranquilo. Ô, Lolo, Will.
0: Oi.
2: Manda um salve aí pra mim, pro Oziel, meu companheiro. Tá passando aí agora uma fase aí da vida que é de muito aprendizado, entendeu? Então, manda as melhores vibrações pra ele aí pra mim, por favor. Obrigado.
1: Com toda certeza, as melhores energias,
0: sim,
1: as melhores vibrações. Oziel, tamo junto, hein?
0: Tamo junto, abração aí, valeu, hein? Quem mais?
3: Fala, Lolo!
1: Oi!
3: Fala, Will, boa
0: Oi.
3: Tarde, gente.
1: Boa tarde.
3: Como é que vocês estão?
1: Oi.
3: Bom?
0: Bem.
3: Aqui é Cris Vespasiano, vou falar com vocês. Eu tava de férias, então eu não tava sofrendo trânsito. Aí agora que eu voltei pra realidade. Cristiano agarrado, como sempre, no... Tá um caos, tá caótico aqui na altura do bairro 1º de Maio. E esse pedacinho da obra até o Shopping Estação, vocês já sabem, né? É colocar na rádio BHFM, ficar escutando uma musiquinha, curtir, pra poder chegar em casa bem. Não adianta correr não, viu, gente? O trânsito aqui é certeiro, tá? Um beijo pra vocês, um abraço, até mais!
0: Abraço, valeu! Vem participar com a gente, estamos aqui esperando todo mundo, né, Lolo? Vem!
1: Chega junto, bora saber do trânsito. Quero todo mundo compartilhando informação aí, hein? 319-9236-0

0: É a segunda edição. Vem participar com a gente. Estamos aqui esperando todo mundo. 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Resultado daqui a pouquinho, final da primeira hora do giro. Não vai perder não, hein? Fica ligado. BH 6:28.
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9: BH 6:30.

0: Zé Neto e Cristiano, resumindo aqui no Giro BH, segunda edição. Vamos falar do que agora, Lulu?
1: Da cantora Lauana Prado, que deixou a maternidade com o filho Dom nos braços na manhã de hoje, ao lado da esposa Tati Dias. Elas posaram sorridentes para os cliques dos fotógrafos 5 dias após o nascimento da criança. A Lauana falou da importância desse momento e disse que levar o pequeno para casa desperta nela ainda mais empolgação por tudo que está por vir. Que coisa boa, né, Will?
0: Que bonitinho,
1: notícia
0: coisa boa.
1: Ela que tava com barrigão, gravou o audiovisual, diz que é um momento especial da carreira dela, da vida pessoal dela. E agora, tempo integral, hein?
0: É, então, mamãe.
1: Com
0: um
1: bebê em casa. Coisa boa.
0: Coisa boa. Lindas demais. Felicidades aí pra elas. Eu vi a fotinha, achei tão bonitinha elas com o Dono. E gostei do nome também, Dom.
1: Dom. Nome bonito,
0: bonito, né?
1: Bonito.
0: Curtinho e bonito.
1: Muito bem.
0: Legal. Vem com a gente. O Giro BH continua e o nosso WhatsApp também bombando, viu, Lolo?
1: 319-9236-0714. Bora ouvir?
0: Bora.
2: Oi, Lolo. Boa noite. Aqui é a Joelma de Ribeirão das Neves.
1: Ei, Joelma.
2: Estou aqui na 040, próximo ao Ceasa. Oh, tá tudo parado. Até o viaduto que vai pra Contagem, nada passa. Só moto. Mas tô aqui grudadinha na BHFM.
0: Tamo junto, valeu, hein? Vem com a gente, quem mais chegou?
3: Tá complicado.
0: Cadê a turminha que vem aqui no nosso WhatsApp?
1: Cadê a nossa galera?
3: Gente, Daniel aqui, região da Savá, tá toda parada. Gonçalves Dias, Rua da Bahia, Sergipe, Getúlio Vargas, contorno, todo esse entorno tá complicado. Locomoção tá difícil, viu? Nossa.
0: É, Lolo, BH tá paradinha hoje, viu?
1: É, tá daquele jeitinho, hein, Will?
0: Nossa.
1: Tem futebol na cidade, tem jogo no Mineirão, a galera tá saindo do serviço mais rápido pra chegar ao estádio. Tem a galera no entorno ali do estádio, nas vias de acesso da Pampulha. Então tem que ter muita paciência e colar com a gente aqui na BH.
0: Boa! Tamo aqui te esperando. 319-9236-0714. Daqui a pouquinho tem aquela notícia, né, Lolo?
1: Como prometido.
0: Boa!
4: Gente.

0: Mari Fernandes, seu brilho sumiu aqui no Giro BH, segunda edição. Chegou o momento, hora daquela notícia, Lolo.
1: Will, que todo mundo estava esperando e que foi prometida no início dessa hora. Muito bem. Imagens feitas por uma câmera de segurança registraram um momento, digamos, surreal. Um carro caiu no fosso de um elevador em um prédio residencial na Índia, na noite da última segunda-feira. No vídeo do episódio, o motorista faz uma curva e vai na direção do elevador. Segundo relatos citados pela mídia local, o homem trabalha como motorista para um vereador. Ele não sabia que a plataforma de estacionamento não estava posicionada no segundo andar quando avançou com o carro para dentro do fosso vazio à sua frente. A altura era de 8 metros.
0: Meu Deus do céu.
1: O acidente aconteceu num condomínio residencial inaugurado há 2 anos que utiliza um sistema de estacionamento vertical automatizado. O motorista foi levado para um hospital próximo e o carro teve perda total.
0: Gente, 8 metros?
1: Você tá doido?
0: Não, acabou.
1: Despencar de 8 metros.
0: Imagina o desespero, gente.
1: Ainda bem que o motorista, ao que tudo indica, foi levado ao hospital e tá bem.
0: Ok.
1: Agora o carro já era.
0: Tchau, preço no preju.
1: 8 metros.
0: Ah, gente.
1: Eu tenho medo, tá? Dessas plataformas,
0: né?
1: Assim. Eu não arriscaria, não, viu?
0: Eu também. Eu já tenho medo de elevador por natureza, mas.
1: Você é muito atento aí no trânsito, Will? Ou de vez em quando você dá umas navalhadas?
0: Eu dou umas navalhadas aqui. Eu sou xingado às vezes.
1: É, como é que te chamaram outro dia? Pangaré? É. Era o quê? Jacaré.
0: Jacaré.
1: Pangaré.
0: Pangaré. Também
1: Jacaré.
0: É um pangaré, mas. Ei, Luana, pelo amor de Deus.
1: Eu não tava lembrando a palavra, desculpa.
0: Pangaré.
1: Jacaré.
0: Tá bom.
1: Jacaré, muito
0: bem.
1: Você já parou de...
0: De se chamar de jacaré?
1: Já.
0: Já, agora
1: ah,
0: eu chamo de burro.
1: Ai, que isso, não, aí não. É que o trânsito brincando. Daqui é meio confuso mesmo.
0: Não, mas agora eu tô melhorzinho.
1: Melhorou, né?
0: Melhorei.
1: É diferente lá de Pitangui,
0: o quê? Eu vou te mostrar uma foto minha aqui lá, você vai ver. Tem
1: tá.
0: Cavalo, carroça, assim, né?
1: Aí é mais devagarzinho,
0: tranquilo.
1: O pessoal tem mais paciência, né?
0: É, bem mais.
1: Muito bem.
0: Vambora, vem participar, tamo te esperando aqui, 319-9236-0714. Como é que tá o trânsito aí?
1: Boa noite.
0: Cadê nossa galera? Chegou com tudo, hein?
1: Vamos ouvir.
2: Fala, PHFM, boa noite, Lolo. Boa noite, Will, Luiz Henrique, do Bairro Industrial. Passando agora pelo shopping, BH Shopping, sentido Rio de Janeiro. Engavetamento, trânsito todo parado.
0: Ih, tudo parado, hein? Respira, respira e vem com a gente, Lolo.
1: Vem junto.
3: Ei, Lolo. Ei, Will. É Poliana, boa noite, tudo bem? Oi, gente, eu tô aqui no Catalão, na Carlos Luz, em frente ao Shopping Del Rey. Eu gastei 30 minutos do início do Cemitério da Paz até aqui. E tá tudo completamente parado, assim, muito, muito, muito parado.
1: Vixe!
3: É andando praticamente nada. Não pode ser só o jogo, não. Aconteceu alguma coisa. Então, gente, espera um pouquinho. Não vem não, tá?
1: Vai lá não.
3: Espera onde vocês estão mesmo, porque o trem tá feio. E a tendência é que agora com o jogo é piorar. Beijo, boa noite.
1: Boa noite.
0: Valeu. Tamo junto, hein? Respira de boa, vai curtindo a BH, que daqui a pouquinho tem nosso tema também, né, Lolo?
1: Já, já, a galera vai participar com a gente aqui, hein?
0: Boa, já corre aqui, ó, 319-9236-0714. Guilherme Benuto tá chegando.
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0: 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Tá aí o Ian, testão aqui na BH no Giro, segunda edição. 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
1: Leandro, final do telefone 33, ele que mora no Lindeia, aqui em Belo Horizonte. Leandro, você tem 5 dias úteis pra passar na BHFM, Avenida Raja Gabalha, 3502, quarto andar, de 10 ao meio-dia ou de 1 às 5 da tarde. 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
0: Ó, fica ligado, e tem mais. 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Pra participar, fácil, fácil, né, Lolo?
1: Nó, aí eu vou querer, hein?
0: Bora!
1: Vou querer participar dessa promoção
0: aí.
1: Não
0: pode.
1: Ah, por quê?
0: Ah, porque não é só os ouvintes, só os melhores ouvintes.
1: Eu escuto a rádio quando eu não tô aqui.
0: Aí você conversa, assim, no outro setor.
1: Ah, não, eu não tô a fim de conversar lá no outro setor do RH, não, muito obrigada. 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No finalzinho do giro, a gente libera esse par de ingressos. Quem sabe você não vai pagodear com o Ian, hein?
0: Boa, boa. E o seguinte, agora tem o nosso tema, Lulu.
1: Estamos perguntando o seguinte, Will, pra galera. Esse tema aqui você vai gostar, hein?
0: Eita!
1: Qual foi a maior barbeiragem que você fez no trânsito? Dá até vergonha de contar, hein? Conta pra gente, 319-9236-0714. Quer começar?
0: Eu quero.
1: Conta aí.
0: Logo quando eu vim pra BH, ali na Tereza Cristina, vindo de Contagem na Tereza Cristina.
1: Certo.
0: Ali, indo pro Betânia, no caso. Aí eu não sei por quê, qual motivo, eu esqueci que aqui tem sinal de trânsito, tem semáforo.
1: Ah, você jura?
0: Eu passei assim, como se nada, se não houvesse amanhã, envia um caminhão, faltou isso aqui pro caminhão não me levar pra dentro do Rialto da Celina.
1: Credo, Deus me livre.
0: Aí eu falei, meu Deus, tem sinal aqui. Aí eu me toquei, falei, tô em BH, não tô em Pitangui. Mas agora eu sei que...
1: Meu Deus, você não contou isso pra ninguém.
0: Não, primeira vez.
1: A primeira vez,
0: aí,
1: gente.
0: Aí eu conto pra BH inteira agora.
1: Ah,
0: né?
1: É bom é assim, né, a gente compartilhar. Meu Deus do céu.
0: Esqueci do sinal.
1: Mas esses dias pra trás, essa não é a maior barbeiragem, não. Tinha um sinal muito perto do primeiro. Sabe quando tem um sinal aí logo à frente tem outro? Eu fiquei olhando pro outro.
0: Ai, meu Deus.
1: Eu tava com a visão mais lá na frente.
0: E ele tava?
1: Ele tava verde, o outro já tinha amarelado pra mim. Eles não estavam sincronizados.
0: Entendi.
1: Aí quase que eu passei o vermelho direto.
0: Nossa.
1: Porque eu tava olhando da frente, que era, tava verdinho.
0: Verdinho, você foi, fui.
1: Não, ainda bem que eu parei, eu tava devagarzinho, parou. Eu consegui parar, porque senão eu teria batido, porque era um cruzamento.
0: Nossa,
1: então
0: Deus.
1: Tinha aberto lá na lateral pra galera atravessar a avenida.
0: Lolô do céu.
1: Mas a maior barbeiragem que eu fiz não foi essa, não.
0: Qual foi?
1: A maior que eu fiz foi entrar na contramão lá no centro.
0: O quê? E
1: foi esse ano, tá?
0: Esse ano?
1: Foi. Mas é porque o que acontece? Eu tava no GPS e lá no centro é o seguinte. A gente tem aqui as ruas de mão única, né? Uhum. Então desce uma, sobe a outra. E eu fui seguindo essa lógica. E o GPS me mandou pra um pedacinho ali saindo do hospital ali, João 23, pra pegar... Passa ali Afonso Pena. E tinha 2 caminhos. Eu imaginei que todos dois desciam.
0: E não,
1: era um do lado do outro, assim. Uhum. Eu falei, desci. E aí eu não tinha entendido bem que era o mais à direita. Joguei pro mais à esquerda, a esquerda subia.
0: Ai, ai, ai.
1: E aí eu parei, eu enfiei na contramão. E aí eu dei uma ré.
0: Você deu o quê? Gente, não, peraí, não contente que entrou na contramão, peraí, deixa eu...
1: Eu dei uma ré pra consertar, porque os carros iam subir, eu ia ficar lá.
0: É verdade.
1: Dei uma ré. Olhei, vi que não tava vindo ninguém descendo.
0: Pá, deu o famoso...
1: Voltei pro lugar. Fiz e voltei.
0: Balão.
1: Uma vergonha, minha cara esquentou.
0: Nossa.
1: E aí tinha motoqueiro do lado, nem olhava.
0: Não tô vendo,
1: não foi
0: eu.
1: Não tô vendo ninguém.
0: Não
1: falei,
0: foi comigo.
1: Vai que alguém me reconhece. Falei, alô,
0: é
1: do Barreiro. Roda dura.
0: Navalha.
1: Passei, gente. Entrei na contramão, no centro da cidade. Afonso Pena ali. É uma rua lateral ali, eu não vou lembrar agora os nomes, porque eu também tenho esse problema, que eu só dirijo com GPS, mesmo morando aqui desde
0: sempre. É mesmo?
1: Só, ainda mais no centro.
0: Ah, é, aquilo ali é loucura.
1: Ali é loucura. Nossa. E eu não gosto de ir lá no centro, pra mim é loucura pura.
0: É, tem que ter ali uma destreza muito boa.
1: E que eu não tenho. Esse é o nosso tema de hoje. Qual foi a sua maior barberagem no trânsito? Conta pra gente, 319-9236-0714. Na BH, 2 para 7.
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Sabe qual o tipo de resíduo que mais cresce no mundo? O resíduo eletrônico. Para se ter uma ideia, a vida útil de um computador hoje dura, em média, 3 a 5 anos. Celulares, então, de 2 a 3 anos. Sim, os produtos estão cada vez mais sendo produzidos para durar menos e, consequentemente, comprar mais. O problema é que quando um aparelho deixa de ser útil para você, ele não desaparece. Vira resíduo eletrônico e pode conter materiais valiosos, mas também substâncias que oferecem riscos ao meio ambiente. Por isso, antes de trocar, vale perguntar: eu realmente preciso de um novo? E quando o descarte for necessário, que ele seja feito no lugar certo. Porque a tecnologia pode até ficar ultrapassada, mas a responsabilidade, não. Para mais boas dicas como essa, me segue no @SilviaCastroDC.

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0: Cristiano, cadeira cativa.
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0: Hora do BH Esportes, Lolo.
2: Vamos falar de Copa do Brasil, Will. Nossos ouvintes estão aí um pouco agarrados no trânsito, porque o Cruzeiro está em campo já, diante da Chapecoense. Jogo da volta das oitavas de final, 4 minutos e meio de jogo. O Cruzeiro está escalado com Otávio, William, Fabrício Bruno, João Marcelo e Rojas, Matheus Henrique, Gerson, Matheus Pereira, Arroio, Caio Jorge e Kaique Kenji. Lembrando que o jogo de ida ficou 0-0 em Chapecó. Quem vencer passa um novo empate, leva a decisão para os pênaltis. E ó, outros confrontos também vão acontecer hoje pela Copa do Brasil. Fluminense e Vasco se enfrentam às 21h30. Grêmio e Mirassol já entram em campo. Jogo às 19h30 lá na Arena do Grêmio. Vamos ter também o Palmeiras enfrentando o Fortaleza, jogo fora de casa, né? Melhor dizendo, Fortaleza recebendo o Palmeiras às 21h30. Ontem o Atlético avançou às quartas de final, eliminou o Juventude, gol no finalzinho do jogo, finalzinho mesmo, com a Laminda. E o Santos também já avançou às quartas de final, venceu o Remo por 1-0 fora de casa. É a minha competição favorita.
0: Copa do Brasil.
2: É. Eu acho boa
0: também
2: demais.
0: Gosto.
2: Muito boa.
0: Bora, é isso. É o BH Esportes aqui na Sua BH. De volta amanhã, hein? 5 para 6 da manhã, na primeira edição do Giro com a Rafinha e com a Ana Júlia. Ô, Lolo!
2: Oiê!
0: Hora do nosso tema, que tá bombando já, hein?
2: Já tá bombando, hein, galera?
0: Cheio de barbeirinho por aí.
2: Cheio. Só os nossos colegas aqui, ó.
0: Né?
2: Nós dois também não somos grandes exemplos, não,
0: pois,
2: né?
0: É.
2: Gente, estamos perguntando o seguinte: qual foi a maior barbeiragem que você já fez no trânsito? Bora ouvir?
0: Bora.
3: Boa noite, Lolo.
2: Oi.
3: Boa noite, Will.
0: Boa.
3: Sobre o tema do dia, maior barbeiragem que eu dei. Tinha um carro automático, troquei por um manual. Fui sair, fiquei uns 15 minutos andando de primeira.
2: Oh, ah, não.
3: Esqueci de passar marcha. Aí eu pensava, esse carro tá com defeito.
2: Tá estragado.
3: Tá acontecendo alguma coisa. Ai, que defeito. Defeito tava entre o volante e o banco.
2: Oh, meu Deus. Esqueci de
3: passar marcha. Um beijão, boa noite.
2: Beijo.
3: 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Todo mundo se encontra aqui.
2: Você sabia que eu nunca dirigi carro automático?
0: Nunca!
2: E eu tenho medo.
0: É tão mais fácil.
2: É, pois é, não sei não, hein? Que eu já vi casos de gente que fica procurando a embreagem e aí faz coisa errada. E é a minha cara.
0: É um perigo, você vai lá no pedal do freio, às vezes.
2: Exatamente. Uhum. Aí eu, quando eu for trocar o meu carro, eu vou ter que treinar um tiquinho.
0: Pegar umas aulinhas.
2: É, ficar numa rua sem movimento, subir um morro assim menor.
0: A melhor dica, você pega o pé e você coloca ele atrás, assim, da sua perna, que fica no acelerador, que não tem problema.
2: Atrás, como assim?
0: Aqui, ó, vou te mostrar, quer ver? Ó,
2: deixa eu ver, gente, ele tá vindo, gira. Ah, cruzada, assim, ó.
0: Você usa só essa.
2: Tá, entendi. Entendeu? Agora.
0: É mais fácil.
2: Será que vai dar certo?
0: Vai dar certo.
2: Pois bem, eu prefiro carro manual, tá, gente? É o que eu sei dirigir, ainda assim, mais ou menos.
0: Mais de boa, mais ou menos. Quem mais?
4: Oi. Boa noite, BH. Aqui é a Renata, do bairro do Preto.
2: Ei,
4: bom, eu tenho várias barbeiragens aí, mas assim, eu não sei se essa foi muito bem no trânsito, mas foi dirigindo.
2: Que
4: eu estava entrando no shopping e aí tem a catraca, né? Então, geralmente você vai lá, pega o seu cartão e entra no shopping, a catraca abre, é isso. Não sei por que cargas d'água, eu peguei o controle do portão da minha casa e estava lá incessantemente apertando o controle para tentar fazer a catraca abrir.
0: Ô, gente.
4: Eu chamei o guardinha, o segurança que estava lá, para me orientar. Falei, meu Deus, a catraca não quer abrir. E foi isso, gente. Foi um mico. Rimos, né? Eu e o segurança.
0: Ô, meu Deus.
2: Renata, tá tudo bem?
0: É, ficamos preocupados aqui.
2: Quanto tempo tem que você não sai de férias, Renata?
0: Imagina.
2: Tá rolando aí algum estresse? Tá um pouquinho sobrecarregada.
0: É, foi.
2: Porque isso é coisa de gente que tá cansada.
0: Uhum.
2: A gente, quando tá cansada,
0: a gente faz uns negócios.
2: Faz umas
0: assim.
2: Coisas que.
0: Pensa,
2: tá tudo
0: não.
2: Certo, né, Renata? Conta pra gente aqui.
0: Por favor, ficamos preocupados.
2: Esse é o nosso tema. Qual a maior barbeiragem que você já fez no trânsito? Participa aí. 31992360714.
0: Tem Thales Lessa com o Bruno agora.

0: BH, Marília Mendonça, Graveto, aqui no Giro BH, segunda edição. Ô, Lolo.
1: Oiê.
0: Falar um negócio, tá sendo defendido aqui, viu?
1: Eu estou sendo defendida?
0: Sim.
1: Preciso ouvir.
0: Preciso, você vai ouvir agora.
1: Oiê.
2: Fala, BH FM. Aqui é o Darlan, motorista de aplicativo.
1: Ei, Darlan.
2: Eu vim aqui em prol da Lolo defender ela. Porque
1: por
2: eu
1: favor.
2: Já caí nessa entrada de contramão aí também, entendeu? Se for que eu estou pensando no final da Alfredo Balena, se você virar tudo à direita, você cai na Ezequiel Dias.
1: Isso.
2: Que é do lado do Parque Municipal.
1: Isso aí.
2: E se você contornar o parque, tem uma ruinha que você desce que você cai direto na Afonso Pena. E teve um dia que eu entrei ali na contramão também, entendeu?
1: Ai.
2: Aquele caminho ali é complicado, eu não sei se tem uma sinalização ali, mas...
1: Não tem.
2: Acredito que não, viu? Tem que tomar cuidado quando passar por lá.
0: É, você foi perdoada, Lulu.
1: Darlan, muito obrigada, tá? Obrigada mesmo, porque eu fiquei, gente, esse dia, eu fiquei pensativa, falei, gente, será que eu tava distraída? Não é possível, e do jeito que o GPS, eu fiz o que o GPS mandou.
0: Aí, ó, tá vendo? Então...
1: Só que eu acho que eu não virei tanto pra direita como era.
0: Entendi.
1: Eu olhei as duas, pensei, ah, no centro ou tudo desce.
0: Ou tudo, é.
1: Sobe e falei, vou.
0: Foi.
1: Fui pro caminho errado.
0: Acontece.
1: Obrigada, Darlan. Tamo junto, hein?
0: Tamo junto. Quem mais?
3: Boa noite, BHFM.
1: Boa noite.
3: Boa noite, Lolo.
1: Tudo
3: boa.
1: Bom?
3: Boa noite, Will.
0: Boa.
3: Minha filha, a minha gafe que eu dei, comprei um carro.
1: Certo.
3: Quando eu fui sair com o carro, desde eu apertar o freio, apertei o acelerador.
1: Ah, meu Deus.
3: Bati no carro da frente.
0: Hoje.
3: Tive que pagar horrores. E vendi meu carro. Pequeno prejuízo. Amo vocês. Aqui é a Lília de Vespasiano. Boa noite, BH.
0: Boa noite. Pensa.
1: É, confundir os pedais às vezes é algo que acontece também. Hoje em dia não mais, mas lá no começo.
0: É. Imagina, tem que vender o carro, tadinho.
1: Teve um dia também que eu fui frear, acelerei.
0: O quê?
1: É, mas foi de levinho.
0: Ah, tá, tudo bem. Ô, gente, tem uma coisa, eu vi isso na internet, fui fazer, né?
1: O quê?
0: Nunca aperte o freio com o pé esquerdo.
1: Mas você foi tentar?
0: Eu fiz isso.
1: Não.
0: Eu fui lá na frente, opa, bati a cara no volante. Falei, epa, não pode. Agora eu sei porque que não pode. O pé
1: por
0: esquerdo,
1: favor.
0: Ele não tem nenhum tato ali no freio.
1: Pé esquerdo é pra embreagem.
0: Uhum.
1: Apenas.
0: Só.
1: Livro. Sem dar mau exemplo pros nossos ouvintes.
0: É, por isso
1: tá?
0: Que eu tô falando, não tente.
1: Não façam isso.
0: Não façam isso.
1: Muito bem. 319-9236-0714. Participa aí. Qual foi a maior barbeiragem que você já fez no trânsito?
0: Boa, vem. Yasmin Santos com a Simone Mendes agora, né?

0: participando com a gente. O tema tá bombando, hein, Lulu?
1: 31992360714. Responde aí a nossa enquete. Qual foi a maior barbeiragem que você já fez no trânsito? Manda.
0: Boa. Vai lá no nosso site também. 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Bora, Lulu. Partiu?
1: Eu já tô confirmadíssima.
0: Bom, é assim.
1: Eu tô mais confirmada que o Ian.
0: Maior? Que é isso, hein? Vai lá então, bhfm.com.br ou no nosso aplicativo.
1: Na BH, 729.

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0: Benção Boone, aqui no Giro BH, segunda edição. Logo, nosso tema daquele jeito, hein?
1: Qual foi a maior barberagem que você fez no trânsito? Conta aí pra gente, 31992360714.
2: Boa noite, Lulu. Boa noite, Wilson. Quem fala é Eliana, de Santana, na Bahia. Sobre o tema aí, a barbeiragem que eu já cometi foi sair com o farol apagado à noite.
0: Faço direto.
2: E eu aprendi dirigindo um carro manual, né? Quando eu peguei o automático, o freio dele é muito sensível.
1: Sim.
2: A primeira vez que eu saí com ele, chegou no quebra-mola que eu fui frear. Quem tava no carro foi tudo com a boca pra frente. Bateu todo mundo a cara no banco, no painel.
1: Meu Deus.
2: Mas foi isso, não deu nada de ruim não, mas os barbeiragens que eu já cometi. Boa noite, galera.
0: Boa noite, valeu, hein? É, galera, quem mais?
3: Boa noite, BH, boa noite. Bom, eu peguei um carro de Ipatinga pra trazer pra minha cidade, Caratinga. Tô vindo, meu marido de moto, e nós andando, e ele acelera o carro, desenvolve o carro. Esse carro não anda, freio de mão não tinha... Tirar do freio de mão do
1: carro.
3: Acho que foi a pior barbeiragem que eu fiz já na estrada, tá?
0: Ah, acontece, né, Lu? Quem nunca?
1: Quem nunca? E quem também, às vezes, estaciona e esquece de puxar o freio de mão, gente, quando vê o carro tá descendo?
0: Nossa, que desespero.
1: Quem nunca? Ainda mais nesses morrinhos aqui de Belo Horizonte.
0: O quê? É, desse jeito.
1: Uma vez eu quase fui também.
0: Sério?
1: Ah, tudo já me aconteceu, Will.
0: Aí tem história, hein, Lu?
1: Tem. Muita, 10 né? anos de carteira, já vi muita coisa. Já.
0: Que isso. Bora, participa com a gente. 319-9236-0714. A gente segue com o Giro BH, segunda edição. E ele tá chegando ferrugem, casal do mal aqui na BH.

0: apaixonei nessa morena. 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
1: 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Vem cá buscar seu prêmio, Guilherme. Não vai perder, não, hein?
0: Perde, não. Hoje, Lolo, acabou o giro.
1: Ah, menino, mas já?
0: Já.
1: Por quê? Vamos ficar mais um pouquinho?
0: Eu também apoio. Giro ser até às 9. Bora?
1: Claro que não. Tá faltando uma coisa lá em casa.
0: O quê?
1: Eu?
0: Hoje, olha lá. Quer ir embora? Vamos mandar um abraço aqui pro Felipe. Tá ouvindo
1: Felipe,
0: a gente?
1: Felipe, tá ouvindo a gente? Grande Fefo.
0: Fê, você mora no nosso coração, viu?
1: Demais da conta. A gente tá com saudade de você, hein?
0: É, vamos marcar um almoço, tá? Você, o almoço sempre é bom.
1: E você paga, faz favor.
0: Por favor. Lolo, bom descanso.
1: Valeu, Will. Tamo junto, galera. Beijo pra todo mundo. Amanhã estaremos de volta com mais uma edição do Giro a partir das 6 da tarde. Beijo, valeu. Beijo. Tchau.
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1: Fala comigo, BH. Ótima noite de quarta-feira. Quartamos, minha gente. É hora do No Pagodinho da BH. Uma hora com o melhor do pagode pra você, assim como eu, pagodeiro, pra gente relaxar, embalar coração da semana, né? Quem sabe hoje, quarta-feira, já pode? Ah, é claro, né? Óbvio. Vem com a gente, então. Tá ouvindo a BH por onde? Tá no site, aplicativo, na Alexa, TV por assinatura, tá no FM aí, 102.1. Vem junto com a gente, participa. 31992360714. Eu sou o Will e sei com você, hein? Tô no Pagodinho da BH. Pra começar hoje, turma do pagode. Surpresa de amor? É bom.

legal. Thiaguinho, é, domingando? Tá domingando ainda não, hein? Então aí, ó, quartando, amanhã é quinto, hein? E você vem junto com a gente aqui na BH, no Pagode na BH, segue até as 9 com o melhor do pagode na sua noite de quarta-feira. E aí, tá curtindo de boa? Tá trabalhando? Tá com a gente? Bom, é isso, hein? Bora curtir mais aqui na sua BH. Tá chegando essa Dilcinha com um sorriso maroto.

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1: Ai, ai, turma do pagode aqui na BH. Camisa 10, curtiu aí? Esse é no pagodinho da BH. Mas calma lá, tem mais, tá? Tem a próxima meia hora com o melhor do pagode pra você que tá colado com a gente aqui em 102.1. 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Ó, daqui a pouquinho tamo de volta com mais no Pagodinho da BH. BH 8:30.
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4: BH 8:32.
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Grupo Revelação, o Queiroz, hein? Tá rolando aqui no Pagodinho da BH na sua noite de quarta-feira. Vem junto com a gente curtir aqui o melhor do pagode. Vem aproveitar, tem muita coisa boa, muito pagode dos melhores chegando aqui na BH. Inclusive, tem eles, Pichote, você não sabe voltar.

FM, todo mundo se encontra aqui, doce encontro, alucinado, fechando no pagodinho da BH, nessa noite de quarta-feira, curtiu aí, bom, hein? Bom demais. Ó, fica ligado aqui na BH, cola com a BH, e você passa de ano, nós vamos invadir sua escola, inscreva seu colégio no participe@bhfm.com.br, e se a sua galera for escolhida, vamos brotar aí com um monte de prêmios, tá? Mais uma promoção exclusiva da BH, todo mundo se encontra aqui, ó, no pagodinho da BH termina, vem aí pra você que tá no FM, a transmissão da Voz do Brasil, pra você que tá no site aplicativo, tem uma hora com muita música e às 10 tamo junto e misturado no Top 10 às 10, fechou? BH 2 pras 9.

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